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2: Hora certa.
3: 9:14. 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
2: Hora certa.
3: 10h35.
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3: Hora certa.
4: 10:53.

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2: Hora certa.
3: 11:12.
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1: Quando cozinhar, faça para sobrar. Já que cozinhar todo dia não é o nosso forte, é preciso aproveitar o dia da inspiração e disposição. Planeje uma xícara a mais de arroz, um pouco mais de carne e receitas com os legumes para mais dias da semana. O que você não for consumir na hora, vai direto para o congelador.
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0: Eita, meu amigo gaúcho da fronteira!
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0: Mas com esse gritando, nós temos que merecer uma cachaçinha, deixa...

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0: 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Notícia na hora certa, no sinal, 6 horas. Bombeiros localizam corpo de funcionário soterrado em armazém de soja em Itapera, no norte do estado. Programa para compra de carro facilitada a motoristas de aplicativo e taxistas começa a operação hoje. Mega Sena acumula pela quinta vez consecutiva e prêmio vai a R$42 milhões para o sorteio de amanhã. Céu parcialmente nublado em Porto Alegre, agora faz 13 graus. A sexta-feira tem a previsão da chegada de nova frente fria, que traz chuva e vento em todo o estado. Na capital, mínima de 12, máxima de 16 graus. 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
2: Sem ocorrências, pelo menos na última hora, na capital, na região metropolitana, o movimento gradualmente começa a aumentar nas principais vias. Com o trânsito, Leandro Rodrigues.
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0: O motorista da van escolar, envolvido no acidente com um ônibus em Passo Fundo, no norte do estado, que deixou 7 crianças feridas, estava com a carteira de habilitação vencida desde março do ano passado. A informação foi confirmada pela Brigada Militar. O homem, de 39 anos, também não possuía alvará para realizar o transporte de crianças. Conforme o Departamento de Transportes e Serviços Públicos, a última autorização para as atividades havia sido concedida em 2024. O acidente ocorreu por volta de meio-dia e meia de ontem, no cruzamento da Avenida Brasil com a Rua Tiradentes. O homem fugiu do local e ainda não foi encontrado. Um incêndio atingiu um apartamento no bairro Jardim Botânico, em Porto Alegre, nesta madrugada. O fogo começou por volta das 2h40 na rua Valparaíso. Pelo menos 3 caminhões e uma viatura do Corpo de Bombeiros estiveram no combate às chamas. Conforme a guarnição, não havia moradores no imóvel no momento do incêndio. As chamas foram controladas e as causas estão sendo apuradas. 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Da redação, Gustavo Gossen.
3: Aqui é um abraço do Jardim aqui. Fuja, louco, velho.

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0: pessoal chegando aí, pra audiência, pros amigos aí. Vamos ver. Já no Cantar do Galo. Cantar aí da Saracura. Nosso Buenos Dias. Turma que acorda cedo e já nos dão aí o prazer da companhia aqui na programação Cultura. 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Logo mais tem previsão do tempo, tem hora das loterias, tem agenda de eventos pro final de semana.
1: Ao Rio Grande do Sul, adorado.
0: É, a Loto Fácil não caiu pro Sul, tava acumulado 11 milhões, não foi dessa vez aí, Pedrinho Rochambach. É. 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A turma aí da Silage, é a Turude. 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

0: 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Às 6 horas com 9 minutos. Temperatura aí na marca dos 9 graus. Não tão frio aí como nos demais dias, né? Já vamos atualizando aqui previsão do tempo. Rio Grande do Sul. Será aí dia frio com chuvas esparsas, é o que marca aí a meteorologia. Vamos lá, hora do tempo.
1: Se é pra sair primeiro.
0: É, que de semana que é antecedente chegada de frio, polar intenso pro estado. Uma frente fria que avança nesta sexta-feira pelo Rio Grande do Sul. Será um dia de muitas nuvens no estado, embora o sol possa aparecer de manhã em pontos. Mas no Nordeste Gaúcho o tempo se estabiliza com chuva e garoa em todas as regiões, mas em geral os acumulados de precipitação não devem ser altos. A sexta-feira que vai começar fria, mas sem mínimas tão baixas quanto nos últimos dias. A quinta-feira, que foi o quinto dia seguido com mínimas abaixo dos de zero, no estado do Rio Grande do Sul, que teve aí menos 3.4 em São José dos Ausentes. Com temperaturas com mais nuvens, a temperatura não sobe muito à tarde e a tarde será fria e amena conforme as cidades aí. Bueno, 6h10, Clube do Bailão do Sabiá, domingo a domingueira com a Super Banda Remix, domingo agora, hein? Tá um domingo, quem gosta de um arrastapé, Clube do Bailão do Sabiá. Bueno, 33891110 é o telefone da participação. 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

0: Óbvio, 36:19 para tudo que estão se ligando agora. Cultura FM, o nosso WhatsApp agora sim começou a fungar, né? Oh, sexta-feira que teremos aí a seleção brasileira. Logo mais temos informações da Copa do Mundo. 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
0: 6:21, pra audiência e pros amigos. Vai nos dia.
2: Nem quero muito a audiência pra esse tipo de coisa.
0: Opa, eu tenho pouca.
2: Não me bate nas fofocas. Nem quero muita audiência pra esse tipo de coisa. Eu tenho pouca paciência. E pra começar o dia bem, no amanhecer da querência. Bom dia, Pasquale.

0: Isso, então tá aí pra audiência, pros amigos. Buenos dias, hoje não congelou aí o para-brisa do Trovão Azul lá. 6h22.
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0: E a música do Teixeirinha aí pra turma. 6h22. Especial aí pra turma, os motoras aí que já saem em Porto Alegre, Canoas, Guaíba, Ijuê, Soledade, Passo Fundo, Serrateira, Agorezinha, Encantado, Lajado. Turma da saúde, um abraço, boa viagem e melhoras aí pros pacientes que vão em busca aí da cura, dos tratamentos.
2: Quem cuida do meu rancho é um sonho de mulher.
0: Opa!
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0: Morena, aquela que transformou o rapaz.
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0: Nada de loto fácil, 11 números, né? 17 números, acertemos 11. O Reinaldo Bonaz. Vamos repartir a bolada. 11 números repartindo aí com... Ah, ninguém é bom fazer cálculos, né? Não dá nem um pastel.

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1: Pratique atividades físicas como parte da rotina diária. A atividade física consiste na iniciativa de se movimentar, de acordo com a rotina de cada um. Você pode, por exemplo, caminhar, dançar, trocar o elevador pelas escadas, levar o cachorro para passear, cuidar da casa ou do jardim.
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2: Hora certa.
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6h33, não esquecendo que domingo, a grande festa de Santo Antônio, comunidade Linha Pedras Brancas, comunidade que celebra e festeja o padroeiro Santo Antônio, com a animação da banda Sonhos e Inovação.

0: Vamos lá, já tem números da sorte, Baião da sexta-feira, sextou, né? Sextou com, sempre com as melhores ofertas do KM Supermercado. Olha, final de semana que também teremos aí um grande bailão aqui no Clube do Baixinho Padilha, hein?
1: Amigos de Pontora, Xavier e Região.
0: Presta atenção aí.
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1: Aí dia 20 de junho, Diogo Costa e na Gaúcha tá chegando aí no Clube dos Amigos pra fazer aquele bailão pra vocês curtirem, pra vocês dançarem, pra gente cantar junto a partir das 23 horas, hein? 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
0: Nesse final de semana, no sábado, hein? Ingressos aí a preços super especiais. Mano! Oi, galera! Notícia boa, estamos sem água aí pro Chima. Vamos ir aqui pro nosso ouvinte Zito. Todos os dias tenho algo a aprender, algo a esquecer e muito a agradecer. Abençoado final de semana, gauchada amiga, aqui, o que diz aqui o Zito. Temos que ir lá no Debroque hoje, né?
3: E os meus amigos.
0: Tem alguma coisa lá pra nós tomar? Vamos lá então.
3: Mano velho, continua.
0: Bebendo. Buenos dias, 24 horas.

0: do Taquari. Pele, Pasquale.
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2: Oi, 6h36. Vamos ver, já tem números loterias, tem informações da seleção brasileira que joga hoje. Vamos ver se a nossa seleção vai mostrar futebol aí, que ultimamente lá. Ah, vamos lá, né?
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primeiro grupo do Brasil, a Escócia e Marrocos, 19 horas, e Brasil e Haiti, que jogam aí às 21h30. 6h39.

0: Isso, vamos lá para a nossa audiência, para os nossos amigos aí, 6 horas, 6 e lá você vai, né? 6h39, daqui a pouco tem aí os números das loterias aqui na programação do Bem Gaúcho, né? Aí para o Zé Lima, que já está aí no transporte escolar, daqui a pouco tem a música aí do, que é o sucesso aí do, do Zé Lima e banda, né? O sexto, né? Sexto, dia 19. Bora! Para quem pediu aí, a turma do Clube do Bailão. Olha, domingo, mais uma super domingueira com a super banda Remix.
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0: O quê? Não pode, né?
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0: Mas vamos lá, tem aí o Sandro Lúcio.
2: Para o querido estado da Bahia.
0: Bora.
2: Minas Gerais, Espírito Santo.
0: Bom dia.
2: Do meu querido Brasil.
0: Depois tem Renan Raí.

0: começou a chuva aí, né? Uma brisa, uma chuvinha fina. Então tá aí a chuva, como já marcava aí a previsão do tempo. 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Clube do Bairro do Sabiá. Domingos temos a Grande Domingueira. Já, já voltamos.
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Vamos, gaúcho, 6h52 aqui pra turma da Arifenda Porta Lupe Automóveis. 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

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Bueno.

0: chuva que vem descendo, né? Uma chuva leve, como já marcava a meteorologia. Agora, vamos lá que temos aí os números da sorte, atualizando aqui a loteria. Agora são 6h54.
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0: E vamos lá, começando com a loteria das 18 de ontem. Cinco principais prêmios. Quinto prêmio, 6.946. No quarto, 5.233. No terceiro, 4.249. No segundo prêmio, 7.712. No primeiro prêmio de ontem da Loteria da Sorte, 4.598. 4.598. Vamos agora para os números Lote Fácil. Concurso de número 3.714, ontem que estava com prêmio acumulado em 11 milhões. Apenas 6 apostas ganhadoras do Brasil, com 15 acertos o prêmio maior. As dezenas sorteadas 03, 04, 05, 06, 09, 10, 11, 12, 13, 14, 15, 16, 18, 19 e 21. Repetindo aqui a Loto Fácil, 03, 04, 05, 06, 09, 10, 11, 12, 13, 14, 15, 16, 18, 19 e 21. Vamos agora para os números quina, quina não temos, que é porque agora vamos ter só a quina de São João, agora na próxima semana. É, 250 milhões vai pagar a quina de São João. A Mega que volta a acumular, concurso 3020, os números sorteados 06, 09, 17, 27, 29 e 45.

0: 7:01, bom dia.
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0: Turma que se liga em 96.5, bom dia, uma baita sexta-feira pra todos. É, sextou no Chima. É, show pelo Bar Godói. Aqui também o Jairo Antônio Valer, um dos professores de canasta. Segundo aqui o José Carlos Pinto e o Ilo Finato, professor da canasta, Jairo Valer, um abraço.
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0: 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E turma que já estão no trampo aí, o Rodier, ô Rodimar, lá no Campo Novo. Final de semana que também temos a tradicional e grande festa de São João Batista, Arvorezinha.
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0: Isso, vamos em frente por aqui, 7:02. 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Nosso bom dia pra audiência. E aproveitando aqui a Marli que tem homenagens aqui pros aniversariantes.

Ontem tivemos aí o Valmir Pereira Dreyer. Hoje temos aí o Jairo Valer de Aníver. Bem que cedo já tinha fumaça, né? Então, Jairo, um abraço especial aí em nome da esposa Marli, das filhas, dos genros, de toda a família. Parabéns. Aqui da companheira Marli. Que Deus te conceda muitos e muitos anos de vida. Felicidades, vida longa, 7.2. Oh, é um guri, né? Em nome da família Valer. Felicidades, hein, Jairo? Isso, hoje vai pagar a festa do bolo lá.

0: Conta aí, muitos e muitos anos de vida, Jairo Valer.
1: Quem de aniversário?
0: Ah, Jairo Valer. 72 anos de história, conquistas, muito amor. Sua presença é o maior presente que Deus nos concedeu. Parabéns pelo seu dia. E nunca lhe faltem motivos para sorrir e pessoas para amar. Nós te amamos infinitamente, né?
1: Parabéns.
0: Felicidades, hein, Jairo? Essa linda música aí do Miro Saldanha Pilares. Um abraço aqui pro Pedro Godoy. Tá o Pedro, quem mais tá por lá?
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0: O Pedro, Daniel, Aguinaldo. Tão na lida, hein? Abraços.
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0: Felicidades aí, Jairo Vale. Vamos lá pro intervalo de informações. Depois a gente volta com mais música, 7 e 6.
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0: Olá, conexão com o Rádio Gaúcha.
2: Antes de um acerto definitivo, se não houver consenso.
0: 7 e 6, 11 graus a temperatura, informações da hora.
3: Superior Tribunal de Justiça ordena a soltura de professor de direito e advogado Conrado Paulino da Rosa. Ele é réu por estupro, cárcere privado e violência psicológica contra 10 mulheres no Rio Grande do Sul. Céu nublado na capital gaúcha, chove no interior em várias regiões neste início de manhã. Agora é na capital 12 graus a temperatura. Hoje em todo o estado temperaturas um pouco mais altas em relação aos dias anteriores. Cleocum, como fica o tempo hoje no Rio Grande do Sul e quando chega a chuva à região metropolitana?
4: Instável hoje o tempo em todo o estado do Rio Grande do Sul. A chuva para a região metropolitana toda hora está modificando, né? Porque conforme vai, digamos assim, atualizando os simuladores, e tem uns que fazem de hora em hora, mas ninguém está colocando antes das 9 da manhã. A maior parte está colocando perto das 11. Mas é por ali, entre 9 e 11 horas da manhã, porque a chuva também não começa aqui na região metropolitana em Porto Alegre, toda ela ao mesmo tempo. O cara não liga o chuveiro e agora vamos atingir toda a capital. Não, é por partes. Então é bem provável que comece por aí. Algumas áreas ali pelas 9, mas vai ser lá pelas 11 que vai estar toda a área da capital e região metropolitana coberta pela pancada de chuva ou pelas pancadas de chuva. E o tempo segue instável, viu, Leandro? Não tem muita chuva pelo interior do estado, a chuva fraca em Santa Maria, não tem quase vento também, mas tem, aqui e ali pode ventar um pouquinho mais, a gente não tem muita medição de vento também. A intensidade da chuva também não é nada demais, na maior parte até é uma chuva muito fraca, mas é o que a gente tem, chuva e a expectativa aí de algum vento, mas o vento deveria ter nuvem cumulonimbus, que é aquela nuvem de trovoada. Como a gente não tem nuvem de trovoada, fica difícil o vento. Então essa é a expectativa, chuva, mas calma sobre o estado hoje, sem trazer maiores estragos. Vai dominar durante o período da tarde essa morrinha, e depois melhora à noite. Amanhã um tempo sem chuva, domingo um tempo sem chuva, amanhã sem chuva, mas com muitas nuvens. E aí a temperatura não sobe, 13, 14 graus de temperatura máxima para Porto Alegre. Já com sol no domingo à tarde, a temperatura vai até uns 17 graus. Chove na segunda-feira, ainda pela manhã, em todo o Rio Grande do Sul. E a chuva vai embora. Assim como ela passa hoje, ela passa segunda. Só que na segunda ela está passando bem mais rápido por sobre o estado. E aí fiquem atentos. De terça a sexta da semana que vem, muito, mas muito frio, com temperaturas negativas na serra e no sul do estado por uns 3 ou 4 dias. Então, fiquem atentos. Chuva hoje, amanhã e depois sem chuva, mas frio. Depois chuva na segunda e aí um frio intenso por no mínimo 4 dias sobre o estado do Rio Grande do Sul na próxima semana.
3: Do tempo para o trânsito, Leandro Rodrigues.
5: Que já começa a dar uma apertada no trecho final da Castelo Branco para entrar no centro. O motorista já vai dar uma paradinha, já vai ter de reduzir mais a velocidade quando estiver cruzando a rodoviária. Isso porque já começou também a pegar a descida do túnel para quem está vindo do bairro entrando no centro histórico. Atenção, Oswaldo Aranha, tem sinaleiras fora de operação na Oswaldo Aranha com a Fernandes Vieira. É um ponto de atenção, até porque o Oswaldo está com o trânsito alterado, mais travado, mais lento, em função do fechamento da José Bonifácio até hoje para obras de asfaltamento.
3: Roxane Carvalho, na região metropolitana.
6: RS-118 é a rodovia com mais trechos de lentidão no momento. Movimento mais acentuado na saída de Alvorada e também próximo ao encontro com a BR-290. A BR-116 ainda está fluindo normalmente, sem pontos de grande atenção para o motorista.
3: 7:10, o Banrisul aprovou a proposta para compra da folha de pagamento dos servidores estaduais do Rio Grande do Sul, incluindo o Instituto de Previdência do Estado, autarquias e fundações. O banco pagará ao Estado R$ 1.264 milhões de reais por mais 5 anos de contrato. Trabalhador que caiu em galpão de soja é encontrado após mais de 37 horas de buscas em Tapera, no norte do estado. Alessandra Hoppen.
7: Carlos de Souza Rodrigues, de 55 anos, foi localizado nessa madrugada após ficar soterrado em um armazém de grãos da Cotrisoja em Tapera. Esse acidente ele ocorreu na tarde de quarta-feira em uma moega de armazenamento de soja. E segundo o Corpo de Bombeiros, o homem foi localizado a cerca de 1,5 metros do funil de vazão de soja. A retirada do corpo, no entanto, foi bastante dificultada devido a constante deslocamento dos grãos e também a dificuldade de acesso ao ponto exato de onde o trabalhador estava. Foi necessária a retirada de dezenas de toneladas de soja para alcançar a vítima. Então, depois de mais de 37 horas de trabalho do Corpo de Bombeiros, o corpo do homem foi removido. Nas redes sociais, a Cotrisoja lamentou esse acontecimento e disse que presta todo o apoio necessário à família. As causas do acidente vão ser investigadas, Stout.
3: Agora o futebol, o maior evento esportivo do mundo é no Bolsa de Aposta. No futebol brasileiro, destaque para a notícia que chega do Rio de Janeiro, Renato Portaluppi não é mais técnico do Vasco. O clube, no comunicado, diz que a saída foi de comum acordo. E a seleção brasileira entra em campo hoje contra o Haiti à noite, na segunda rodada da fase de grupos da Copa do Mundo. Zé Alberto Andrade.
8: O técnico Carlo Ancelotti não deu muitas esperanças a quem quer ver Endrick em campo começando o jogo. Na entrevista coletiva de véspera lá em Filadélfia, o treinador brasileiro falou muito do futuro de Endrick e diz que ele está numa boa fase. E essa aí é a possibilidade ou da entrada de Matheus Cunha no comando do ataque, ou até da manutenção de Igor Thiago, que foi criticado depois do jogo contra a seleção marroquina. Brasil e Haiti começa às 21h30 pelo horário brasileiro.
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0: Isso. Obrigado pelas informações. 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

e Diogo Quarceira Gaúcho, que estarão agora amanhã no palco do Clube do Baixinho JC, antigo quiosque dos amigos, hein? Amanhã promete, hein? Olha, um abraço aqui pro Valmir Soares. Olha, tem pinhão pra venda, né? Pinhão bonito, escolhido. Tem uns 20 quilos, quem quiser comprar aí, fala pro Valmir aí. Quer que a gente te encontre aí, Valmir? O pessoal que precisa de um pinhão aí, fala com o Valmir Soares aí. Como é que tá, Valmir? Um abraço, bom dia. Pro mate não ficar lavado, erva mate, mate vida de Putinga, alô, representação Ney. Daqui a pouco a gente tem sorteio de um pacote de erva mate, mate vida. Ela te entrega um chimarrão espetacular com uma erva, sempre uma erva mate, sempre verdinha, não lava e não incha na cuia, hein? Quer concorrer um quilo de erva mate vida? 3389-1110 é o telefone, tá bom?

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Eu sou o calor, né? A chuva aqui na capital do Pinhão. É, estamos com 11 graus de temperatura, uma chuvinha parelha. Deixa eu mandar um abraço aqui para nossa audiência, aqui para o Tião Oliveira, lá na Grande Porto Alegre. Aqui para o Eduardo. É, sem água na Crespani e sem água no centro, hein? É, porque que não tem água na Vila Crespani, mas está chovendo aí, Eduardo.

0: Pois é. Bom, Deredes. É, ali o nosso amigo é o domador Felipe Vaz, um abraço. 7h26, vamos lá.
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0: Tem recados por aqui rapidinho.
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0: Isso, a partir de agora, não é garoa, é uma chuva pareia. Pessoal que estão lá em Santo Antônio do Palma, ligaditos da cultura, lá, o pessoal das obras. Tá? Pedro, Daniel, Agnaldo, grande abraço. E o Ataídes Oliveira, ô Ataídes, pessoal da Canga.
3: Bom dia, Pascoal, tudo bem? Tudo tranquilo?
0: Eu sou o Ataídes. Meu galo, quanto tempo?
3: Ah, Pascoal, essa madrugada eu levantei às 3h30, tinha um bicho mexendo com as minhas galinhas, daí eu fui ver lá, mas peixe num bicho grande, né? Já tinha surrado o cachorro. Deu corrido o bicho também. Voltei, chamei a mulher, peguei um foco e fui de novo. Era uma raposa. Mas pensa na raposa. Peguei ela, pesei, deu 52 quilos. Ah, larguei pro mato, não quis matar ela.
0: Que barbaridade, a raposa. Tinha duas pernas ou quatro pernas?
3: O diabo dela. E 2 quilos. Ah, larguei pro mato, não quis matar ela, judiar dela. E quero ganhar essa erva aí, ó. E quero que tu roda uma música bem bonita pra minha filha, que tá aniversariando amanhã. É a minha caçulinha, tá fazendo 30 anos, a Tatiane, da Silva Oliveira, tá vindo de Marau pra vir fazer a festa com os pais aqui com nós. E no mais, tudo tranquilo. Agora uma bela chuva pra gente descansar hoje. Isso. Tomei chimarrão, comi pião, tô fazendo uma chimia de torresmo e tô por aqui, roda o fogão a lenha.

Uma chuva parei que tal o tamanho da raposa, né? Não deve ser aquelas raposas de duas pernas. É, as minhas também aí da canga fizeram as pernas, né? Então vamos lá, né? O Ataídes Oliveira tá concorrendo aqui a erva mate. A erva mate, mate vida, que você encontra em todos os mercados. 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A grande representação da região aí, nosso amigo Ney.

0: aqui com nós.
1: Então tá aí, Tatiana. Muitos e muitos anos de vida. 30, né? 15 mais 15. Felicidades. 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
6: Ah, e aquele chima caprichorá com erva mate. Mate Vida, nasceu Luiz Cabral. Luiz Cabral também se associando aqui às homenagens para o Jairo Vale, 72 anos hoje, né? Um chima bem cevado para ti, Jairo. Daqui a pouco a gente chega aí, tá? O café da manhã lá. 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Um abraço para tudo aqui com o Core, aqui a erva, o Cláudio Bir Cordeiro, o nosso taxista. Já estamos aí no trecho da estrada. Um abraço aí, Cordeiro. Estamos aí conhecido aí o Cordeiro do táxi. Eduardo Godoy de Moraes, também tá ligado, né? Já sai a tua aí o calendário de saudades do Sidney Lima. Aqui para opa, voltou.
7: Bom dia, seu Pascoal. Senhor, podia rodar uma música para
6: Opa,
7: Santa
6: claro.
7: Do João Pedro Pinheiro
6: certo.
7: E para o João Pedro Pinheiro e para o bar ali do Pedro Guinani ali da avó e para todas as equipes da Rádio Cultura.
6: Obrigado, obrigado, né?
7: Nós estamos tomando chimarrão.
6: Oh, mate vida, né? Coisa bem boa.
7: Tá? Se puder rodar, eu agradeço, tá?
6: Então daí, um grande abraço aí pra Marlene da Ribeirinha lá. Ganhador da erva do dia, Ataíde Oliveira, né? É só passar aqui na Rádio Cultura, a hora que passar por aí, né? E pegar o presente aqui com a turma da recepção. Se a gente não tiver por aqui, Ataíde, pode pegar com a turma aí, né? Aqui na secretaria com o pessoal aí, tá bom?

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1: Oi, Alex, um abraço aqui pra Vitória, para as prendas do Shopping das Bebidas. Hoje tem o Araiá, no Shopping das Bebidas. Hoje é sexta, né? Vai ter ofertas, vai ter cobrança, vai ter cantão. Shopping das Bebidas hoje, ninguém vai, você não vai perder, não. Sem trem por aqui, né? Final de semana que teremos aí o Clube do Bailão do Sabiá. Temos aí a Super Banda Remix no domingo, 18 horas. Tá bom? Quem gosta de bate-coxa, arrasta-pé, mulher bonita, homem bonito. Clube do Bailão do Sabiá. E pra hoje temos o Brasil aí. A nossa seleção canarinha que vem com tudo, né? Esperamos que hoje a turma mostre futebol, né? Senão... Brasil! Já passem aí na livraria e loja Tota, já comprei as balas para voltar. É, Tota. Oh. Livraria e loja Tota, nosso abraço, nosso bom dia. Tá? E a dona Marlene, ô Marlene, despausei aí o vídeo aí.

0: cangote?
1: Bom dia, Pascoal. Roda uma música do Teixeirinha pra mim ficar tomando mate a Marco aqui em casa. Um abraço.
2: Essa é a Marlova, né? Ontem ela queria conhecer lá o Valdir, lá. Não sei se ele achou a Casa Verde lá em São José. Hã? Não achou o Valdir ontem, Marlova?
1: Bom dia, Pascoal. Roda uma música do Teixeirinha pra mim ficar tomando mate a Marco aqui em casa. Um abraço.

0: acho que o Valdir tá desse jeito aqui, olha, que é vida de solteiro, né? Não quer saber de compromisso, dona Marlova. Ah, também a dona Lúcia, Lúcia. Pessoal da água aí, sem água, né? A Rádio Cultura também aqui tomou sem água, algumas vilas, né? Que mais não tem água aí.
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0: Avenida Central, 9 de julho, sem água aí, né?

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1: Vai te amarar, Valgir, safadinho. 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Vamos lá, tem...

0: Pânico, eles cantam também Sem Água, aqui o registro da turma.
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0: Deixa eu só atualizar por aqui, tem recados rapidinho.
2: Meu amigo Pascoal Galo, velho, essa é boa demais, né? Temo meio gripado, mas só alegria na mesa nova, Galo, velho, um abraço de coração.
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3: É, Pascoal, ontem eu fui lá na casa dele, não tinha ninguém, tive que voltar pra casa, tava com saudade de dar um beijo nele.

0: Vai lá em Titiarina, apareceu aqui, ora pai, né? Como é que eu não sei o que, que é a Titiarina?
1: Pascoal, te enseñando coisa que é a Titiarina, te la chapi miete.
0: Depois entremos. Paulo, fachá.

0: Obrigado, tio. Um abraço aqui do Vilbar Santos, sabe? É. Hoje em dia. É complicado arrumar compromisso, né? Tá certo o Valdir, diz ele lá.
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0: Isso, Henrique Piva, Esquadrias e Alumínio. E também temos a turma aqui do Compasso.
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0: 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Tá vendo? 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

que ele fechou o tempo, né? Uma chuva parelha, né? Como já marcava a meteorologia. Buenos dias. Aí pro Zé Lima, né? Daqui a pouco já tem aquela música, né? O Sextou, né? Um abraço aí pro Zé Lima. Todo aquele pessoal do transporte escolar. Lá na... São José do Herval. Mano. Fala aí, São José do Herval. Pessoal da Soledade, Soledade, Soledade. Um abraço. Um dia eu volto pra ter você. Lá pro seu Tavico, lá pro seu Pedro Schmidt. Eita. É, desse jeito, tchau.

Pro Jô Pareios, um abraço pra ti, Jô Pareios. 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Um abraço aí, Baixinho Pareios. João Pareios, Baixinhos, Opa, turma aí da Tigela. O seu Lauri, o seu Lari, a dona Neiva Grilli, um abraço. Lá na Tigela também. O seu Lauri Maier. Estamos lidando com uma carneação aqui, o Lauri, a Neiva Grilli. Em sua loja Casa Nova, LC Móveis, bom dia. Aí é bravo, né? E Ferragens Lote, uma das tradicionais casas de ferragens aqui na Pedro Celina Silva, lá na antiga Ferragens Nicolau. Bom dia.

Saudoso Darley dos Santos, né? Um dos grandes cantores que Fontoura Xavier viu, né? Assistiu. Sempre em prol das tradições, né? Com certeza, na Estância Celestial. Tá tocando lá sua gaita.

0: Ei, vão lá, Rapidinho 759, um abraço pela turma da Erva Mate Vida, Mate Vida. 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Um abraço pra turma lá, e também tem aquela erva mate com o açúcar mascavo, tá? Passou por Fontoura, dá uma paradinha aí na tenda da Isabela, presidente das tendas, um abraço, bom dia. Toda a turma lá, se o Olinto presta lá, o tenda do Gilmar, tenda da Sônia, tenda aí da dona Genê.
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0: esse... E pro Gilmar, né? O Gilmar, que é o homem dos sítios. Ô, Gilmar. Temos ouvintes aqui, o Iveraldo Bagatini sintonizado. Estamos aí, recolhendo as crianças do colégio. O Leonir Forte. Um abraço. Aqui pro seu Roque Oliveira. E pro seu Valdir. Falando no Valdir, apareceu ele.
2: Tá passando, meu amigo, beleza? Como é que tá? Bem.
0: Bem, chuva e frio.
2: Eu queria uma música do Tony Veloso.
3: É, Pascoal, quando eu fui lá na casa dele, não tinha ninguém. Tive que voltar pra casa. Tava com saudade de dar um beijo nele.
0: Onde é que tu tava escondido ontem, Valdir?
1: Costa do Rio Pelotas, São José do Moro, Machadinho e Barracão.
0: Perdeu aí, né? A Marlova teve aí ontem. Ai, Marlova. Então o homem não tava.
3: É, Pascoal, ontem eu fui lá na casa dele, não tinha ninguém. Tive que voltar pra casa. Tava com saudade de dar um beijo nele.
4: Cuida da arruela.
1: Os anjos tudo
0: pico. Oh, já parei, um abraço. Só por Deus, né? Mas olha ali. Essa é boa, né? Pensou Ferazes, Ferazes Lote.
5: Vocês não estão precisando do emprego, não?
6: Eu tô.
7: E eu também.
5: É que eu abri uma casa de parafuso aqui na cidade e tudo que o cliente pedir, vocês vão dar.
6: Poxa, eu vou.
5: Aí lá vocês vão dar a arruela, lá vocês vão dar a rosca.
6: Vai tomar no inferno, eu vou não. Eu vou não, de você.
5: Eu vou.
6: Tu vai?
5: Eu vou.
6: Ele vai, ele é grandão.
5: Eu tô pagando R$2.000 só pra você ficar dando a rosca e a arruela.
7: Vai, pô, cabelo, tu não vai não, hein?
5: Não, vai você, eu vou nada.
7: Ele vai, eu começo com ele.
5: Eu vou não. Agora lá é assim. Quando o cliente chegar com parafuso, aí tem que ver se a arruela cabe no parafuso.
6: Às vezes o parafuso é grande.
7: Pronto,
6: não
7: divide o
6: serviço. Aí tem que ter a arruela grande. Mas a arruela grande tu tem.
7: Não, mas não divide o serviço.
5: Não, lá ela vai ter tudo.
6: Aí se você for também, eu boto você...
5: Eu não vou, boto eu fora disso, rapaz. Eu vou não.
6: Eu boto você no setor que vai chegar só os clientes com os parafusos pequenos. Aí você bota você para seguir a arruela.
5: Vai tomar na peste, não.
0: Então tá tudo aí da Ferazes Lote, lá. Ferazes, parafusos, as arruelas, todas as bitolas. Tá bom? Antoninho Veloso aí cantando pros anjos.
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0: Aqui pro nosso ouvinte, ó, o Ismael, pra turma da FX. É, mesmo com chuva não para. Aqui pro Eliseu, pro Raí, pro Alcides, pro Jaime, Dalvan, o Kleber. O Kleber é o pintor, né? O Glodoaldo Batista, né? E o Sabiá, que tem o homem do Clube do Bailão.
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0: Temos também aí o Joel Lucas, me presenteando com umas bergamotas, Joel. Tava na hora, né, de mandar um presente.

0: eu fui lá na casa dele, não tinha ninguém.
1: E aí tu te enfiou, Valdir? Será que tava na casa da outra?

0: Daí Veloso e a filha Vivi. Vamos lá, tem notícia chegando. Um abraço para o audiência e o Ben Gaúcho que segue. 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Vamos lá, informações da hora.
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2: Descontos
0: e as informações
2: na folha de pagamento de servidores do Distrito Federal. Viaduto que mudará a ligação da BR-116 com a Freeway terá trânsito liberado nesta manhã.
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2: Será liberado nesta manhã o viaduto que liga a Avenida Zaida Jarros e a BR-116 com a Freeway no sentido litoral capital em Porto Alegre. A obra começou em setembro do ano passado e foi entregue antes do prazo. A intervenção custou 7,5 milhões de reais. O projeto foi elaborado pelo DENIT para eliminar o cruzamento entre motoristas que seguem para a Freeway e quem ingressa na BR-116 em direção a Canoas. Agora em Porto Alegre, temperatura de 13 graus, 8 horas, 7 minutos.
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2: 8 bairros de Viamão podem ficar sem água ou ter oscilações no abastecimento devido ao rompimento de uma rede. De acordo com a Corsã Egea, o vazamento foi identificado em uma tubulação na rua Bérico José Bernardes. O problema afeta moradores dos bairros Espigão, Lomba do Pinheiro, São Tomé, Planalto, Florescente, Martinica, Universal e Viamópolis. Os trabalhos de reparo devem se estender durante a madrugada. A previsão é de que o abastecimento seja restabelecido gradualmente após a conclusão do serviço. A Mega Sena acumulou pela quinta vez no sorteio da noite passada. Com 5 acertos, 59 apostadores vão receber quase R$27 mil cada. As dezenas sorteadas foram 06, 09, 17, 27, 29 e 45. O prêmio principal acumulou para R$42 milhões de reais para o sorteio de sábado.
4: O Ministério Público faz uma operação nessa manhã contra descontos irregulares na folha de pagamento de servidores do Distrito Federal. Entre os alvos estão o Banco de Brasília, a Secretaria de Economia do Distrito Federal e a empresa PicPay. São cumpridos 50 mandados de busca e apreensão também em São Paulo e no Paraná. Foram bloqueados R$90 milhões de reais. Entre os investigados está Paulo Henrique Costa, ex-presidente do Banco do Brasília, que está preso por suspeita de envolvimento no caso do Banco Master, e Ney Ferraz, ex-secretário de Economia do Distrito Federal.
2: As negociações entre Estados Unidos e Irã, previstas para hoje na Suíça, foram canceladas. O encontro seria o primeiro após a assinatura do acordo de paz entre os países. O texto determina um prazo de 60 dias para negociações adicionais para o encerramento definitivo do conflito. Entre os principais pontos em aberto está o programa nuclear iraniano e a situação no Líbano. O cancelamento foi confirmado pela Suíça após o vice-presidente norte-americano J.D. Vance desistir da viagem na noite de ontem. Não foi informada uma nova data para o encontro. Em instantes, bombeiros localizam corpo de funcionário soterrado em armazém de soja em Tapera, no norte do estado.
4: Um incêndio atingiu um apartamento no bairro Jardim Botânico, em Porto Alegre, nessa madrugada. O fogo começou por volta das 2h40 da manhã na rua Valparaíso. Pelo menos 3 caminhões e uma viatura dos bombeiros atuaram no combate às chamas. Conforme a guarnição, não havia moradores no imóvel no momento do incêndio. O fogo foi controlado e as causas estão sendo apuradas.
2: O motorista da van escolar que colidiu com um ônibus em Passo Fundo, no norte do estado, e deixou 7 crianças feridas, estava com a carteira de habilitação vencida desde março do ano passado. O acidente ocorreu no início da tarde passada, no cruzamento da Avenida Brasil com a Rua Tiradentes. Segundo a Brigada Militar, o homem de 39 anos também não possuía alvará para realizar o transporte de crianças. A última autorização para a atividade havia sido concedida em 2024. O motorista fugiu do local do acidente e ainda não foi localizado.
4: Os bombeiros localizaram nessa madrugada o corpo de um homem que morreu soterrado em um armazém de soja em Tapera, no norte do estado. O acidente ocorreu na tarde de quarta-feira na empresa Cotri Soja. A operação de resgate foi considerada de alta complexidade devido ao constante deslocamento dos grãos e à dificuldade de acesso ao ponto exato onde estava o trabalhador. Foram mais de 36 horas de trabalhos. A vítima foi identificada como Carlos de Souza Rodrigues, de 55 anos. A empresa divulgou uma nota lamentando o ocorrido.
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4: A próxima edição será ao 12h50. Bom dia.
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5: Hora certa.
0: 1h30. Será que os haitianos que já estão soltando foguete? Não, né? É pra nossa audiência. Buenos dias, 8h12. Seguimos aí com o Ben Gaúcho, com música, com informação na programação.

Antônio Veloso percorrendo Fontoura Xavier, cidade do Pinhão, como é conhecida. E agora para o mês de julho, completa 61 anos, emancipação sociopolítico-administrativa. Hoje teremos aí o baile do município com escolha das soberanas, uma grande programação para marcar os festejos da cidade do Pinhão.

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1: Isso, lembrando que é 8 de julho, aí tem o baile de Aníver do município, 61 anos, com escolha da nova corte, das novas soberanas. Começa 22 horas.

0: volta aí, anote aí. Dia 8 de julho, baile do município com escolha da nova corte das novas soberanas. Com animação da banda Porto do Sul. Vamos. Olha, e hoje temos Brasil. É mundial para vencer, né? Vencer e convencer a Ivine Júnior e companhia. Inclusive aqui nos bares e do Bonacina, o pessoal pode assistir a seleção hoje. Brasil e óleo, Marrocos e Escócia se enfrentam também hoje. Vamos mostrar futebol aí, turma, né? O Brasil que encara hoje o Haiti e ainda a desconfiança. A atuação no empate da estreia contra o Marrocos aumenta a responsabilidade do time de Ancelotti para vencer aí a primeira na Copa. É. Senão a coisa enfeia, né?
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1: Tá giro, missioneiro. Vamos em frente para aqui, né? Não tem a frouxa, não tem a frouxa. Sextou. Daqui a pouco tem a música do Sextou, do Zé Lima.
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0: E aí o cabrito preto já vai pra brasa, né? 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
0: Bem, dessa gente, fala em fandango, fandango, fandango bom. É. Sábado agora, dia 20, lá no clube, clube dos amigos JC do Baixinho Padilha. Tem jogo com a Cena Gaúcha. Sábado agora, hein? Já pra não chega, né? Todo mundo lá. Pro domingo temos a tradicional e grande festa de Santo Antônio Casamenteiro, ali na comunidade Pedras Brancas. Às 10 horas tem a chegada dos cavalarianos com a mãe Aparecida, com o padroeiro Santo Antônio. 10 e meia, missa festiva com bênção dos pãezinhos, bênção dos devotos, bênçãos dos casais de namorados. Meio dia e a churrascada, a venda de assados, dos espetos de carne, né? E à tarde, sorteio da rifa e também aí, banda, sonhos e inovação no palco. Na grande festa.
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0: Isso, essa é a banda que vai estar. Zé Lima, Sérgio, que ontem gravaram o Matiano, que agora vai no ar amanhã.

0: dia que temos a seleção canarinha, hein? Testou. E o Brasil, né? O Brasil.
1: Brasil!
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0: Oh, já passei na cutrejá, né? Faz o rancho completo.
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0: E hoje o Brasil, né? Como cantou aí o Caetano Veloso, o Haiti é aqui. Talvez não seja exatamente aqui, né? Mas a frase serve ao menos para aproximar duas nações em que compartilham uma paixão com o futebol, né? 9:30 da noite, 21:30.
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0: Oh. Sexto, Metalúrgica IS, já voltamos, olha a hora, 8:26.
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7: Obra do acesso à Roca Salles atinge 50% de execução. A intervenção da EGR na ligação entre a RS-130 e RS-129 recebe investimento de mais de 1,5 milhão e busca ampliar a segurança e a fluidez no trânsito no Alto Vale do Taquari. 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
6: Isso, quando são aí 8h34, nós temos aqui um convite para terço de falecimento do sempre lembrado Perlipador.
7: Certo dia.
6: Um convite aqui em nome da família, a esposa Marinilza, os filhos Gelson, Jonatas, Gustavo Paludo, as noras, os netos do sempre lembrado Terli Paludo. Enlutados vem a público agradecer aos médicos, aos enfermeiros, aos vizinhos, à Secretaria da Saúde de Fontoura Xavier, especial a todos os vizinhos aí da comunidade São João da Picada Rosa, amigos, familiares, pelas palavras de conforto recebido nesse momento tão difícil. E outros se convidam para a missa de sétimo dia de falecimento, que vai ser rezada hoje. De sétimo dia, que vai ser rezada hoje, dia 19, às 16 horas, na Capela São João da Picada Rosa. E logo após, o terço no cemitério São João. Os familiares, desde já, agradecem a todos pela força. Então, hoje, dia 19, às 4 horas da tarde, a missa de sétimo dia de falecimento do sempre lembrado Terli Paludo. E em seguida vai ser rezado o terço ali na comunidade, no cemitério São João da Picada Rosa. Por mais esse ato de fé cristã, agradecimento aqui de toda a família.
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2: Vamos lá, Ancelotti. Copa do Mundo entre a desconfiança e o favoritismo. O Brasil encara Haiti para afastar as dúvidas. Após estreia decepcionante contra Marrocos, a seleção de Ancelotti busca convencer diante de um adversário que volta ao Mundial após 52 anos. Então, hoje o bicho pega, né?

0: segura.
1: Aí de bate, 8h38. Toma aquela geladinha hoje, assistiu o jogo, um chopezinho. Lancheria, pizzaria, Bona Cena. Essa é a minha. O do Bar do Sabiá, né? Domingo tem Domingueira, 18 horas, com a Super Banda Remix. E assim vai.

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0: completa e temos o que precisar. Quem precisar do carrinho para trabalhar, só nos chegar aí para tomar um chimarrão, um belo chimarrão, tá, Pascoal? Tu também e... aparece, Pascoal?
1: Daqui a pouco toma aí, né? Um abraço e para tudo aí, tá? Mas o ouvinte já está preparando o almoço, né? O seu Roquinho, a dona Ortimila.
2: Bom dia, Pascoal. Roquinho, Pascoal.
1: Roquinho,
2: fala. Chovendo, Gomelim?
1: Coisa boa.
2: É, deixa que chova, né, Pascoal? Não dá para fazer outra coisa quando chove. Quando chove, o cara come bolo frito, pipoca, chimarrão, pinhão, assado, né, Pascoal? Tá, Pascoal? Pascoal, você podia me rodar para mim, por favor, e agora que eu tenho tempo de escutar? Com o tempo tá bom, a gente tá sempre na luta. Hoje já vai dar pra escutar a cultura à vontade. Pudesse rodar pra mim a morena ingrata, aquela. Vou dar um jeitinho de gravar ela aqui no meu aparelho. Escutar. Tá, pessoal? Tudo de bom pra vocês. Deus ilumine vocês. Ilumine tudo o pessoal da cultura, tá, pessoal? Vocês são os companheiros da gente, são os. Pessoal, são os pratos do dia nosso aqui. Tá, pessoal? Tudo de bom. Um abraço e fique com Deus, sabe, João?

Vamos acelerando o petisco. 18. 18 para as 9. Fala com o Ben Gaúcho. Morena, morena, morena ingrata, pedindo aqui do seu Roquinho. Aquele rapaz bonito lá da linha dos Ribas.

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1: Vamos em frente por aqui rapidinho, rapidinho, Vialar. Já, já voltamos.
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10: A Brunel lá em Soledade, não, Arvorezinha, né? Tá preparando, já engraxando as botas. Ele é a nega véia, né, Léo? Temos a festança do padroeiro da cidade, São João Batista, agora no domingo em Arvorezinha. Vamos.
11: Sou caboclo.
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0: Isso, 8h53, vamos para a loja Fina Estampa, desde as novidades para sexta-feira. 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
1: 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Um grande abraço a todos, um ótimo dia e um ótimo final de semana também. E que hoje tenhamos a vitória do Brasil, porque ele joga hoje. Então vamos nos preparar. E até segunda-feira, Adal Pascoal.
0: E da mesma forma, até a segunda com mais novidades, porque segunda já começa, já estaremos no inverno, né? A estação inverno que se inicia aí no domingo é às 5h24. Então, vamos se preparando. Fica aí o nosso abraço, nosso bom dia a todos. Mandar um grande abraço para as meninas aqui da Lancheria Santiago, centro da cidade, ao lado aqui da Farmácia São João e do Sicredi. 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
0: Grande abraço.
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0: Um abraço aqui pro Eliseu, a dona Eliane. Queremos mandar um abraço pra nossa filha Vivi Silva. Ô, Vivi, a grande profissional da costura.
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0: Bom dia! É isso, na reta final.
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0: A gente já fica por aqui, sexta-feira, frente fria que traz nuvens, chuva, garoa, descendo, né?
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0: Aí, oi, galera, aqui putição, a bolinha de basquete, as meninas aqui da Dalson Center, o Douglas, a Terezinha. E o doutor Cleuzir, né, especialidades aí final de semana, vai viajar, dá aquela paradinha aqui na Dalson Center, né, bolinha de basquete. Ah, o Jordano também, né? Diz que o Jordano agora botaram um apelido nele, né? Que tal o rapaz aquilo? E a mulherada passa umas 50 vezes aqui em frente à mecânica da Alção. Cadê o João?

0: a dona Terezinha, o que, que o senhor queria com... O que, que as senhoritas querem com o Jordano?
1: A gente veio pra jogar um basquete.
0: Ei, grande abraço, baita final de semana. Na sequência tem notícias e informações, depois Balança Região com Joel Flávio.

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1: 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Hora certa no sinal, 9 horas. Novo viaduto que muda a ligação da BR-116 para a Freeway no sentido litoral capital será liberado para trânsito nesta manhã em Porto Alegre. Operação do Ministério Público investiga descontos irregulares na folha de pagamento de servidores do Distrito Federal. Banco de Brasília e empresa PicPay estão entre os alvos de buscas. Departamento de Estado dos Estados Unidos acusa a Justiça Brasileira de perseguição e manipulação jurídica em julgamento que condenou ex-deputado Eduardo Bolsonaro por atrapalhar processo sobre tentativa de golpe. Chove em Porto Alegre, agora faz 14 graus. O tempo fica instável em todo o estado nesta sexta-feira. Os maiores volumes de chuva são esperados para a fronteira oeste. 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
2: Lento para o motorista na chegada ao centro da capital pela Castelo Branco, começando um pouco antes ainda na Freeway. Pela 116, o movimento na chegada a Porto Alegre tá bom no cruzamento com a Freeway, mas dá uma travada um pouco mais adiante no acesso à trincheira da Avenida Ceará. Com o trânsito, Leandro Rodrigues.
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1: O Supremo Tribunal Federal retoma hoje o julgamento sobre a anistia a partidos que violaram cotas eleitorais. Os ministros analisam ações que questionam uma emenda constitucional aprovada pelo Congresso em 2024. O texto mudou regras de financiamento de campanhas e perdoou partidos que não cumpriram o percentual mínimo de recursos para candidaturas de mulheres e de pessoas pretas e pardas. A análise será em plenário virtual e segue até sexta-feira da semana que vem. O julgamento havia sido paralisado em maio após um pedido de vistas. O placar está em 6-3 para manter a anistia aos partidos. Ataques de Israel no sul do Líbano deixaram ao menos 18 mortos e 33 feridos nesta sexta-feira, conforme o governo local. Em comunicado, as forças israelenses afirmaram ter atacado mais de 80 alvos do grupo terrorista Hezbollah, aliado do Irã. Os bombardeios foram uma resposta à morte de 4 militares israelenses em um ataque de drone na área ocupada no sul do Líbano ontem. As ofensivas ocorrem 2 dias após a assinatura de um acordo de paz entre Estados Unidos e Irã. O texto estabelece o fim dos combates em todas as frentes, incluindo o território libanês. 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Notícia na hora certa volta na Rede Gaúcha às 10 horas. Da redação, Felipe Baques.
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3: Muito bem, 9:03, notícia na hora certa. 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
4: Hora certa! 9:04.
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0: 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Bom dia, Joelson.
1: Bom dia, gente. E aí, tudo bem com vocês? Tudo certinho? Tudo ok? Tudo belezinha? Ok, espero que sim, né? Vamos nessa. 99, chove no Guamirim. Chove, chove, chove. Chove, chuva, chove. Mais ou menos esse clima, né? Vamos nessa. Chove aí, mas aqui a gente chove de felicidade. A gente vai juntos por aqui com muita música, informação na rádio dos melhores ouvintes. E claro, claro, a gente está acompanhado por aqui. 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
1: 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Bora sim, força, fé e coragem, meu povo!
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3: Com Joelson da Rosa. Eu quero sentar aqui num bar em Goiânia mesmo e já começar a beber ouvindo ela.

0: Tá aí, média boa, 9:17, 9:17, pra você que tá na sintonia com a gente aí, ligado em toda a grande região, seja bem-vindo a 96.5, né? Pra turma aí que tá sintonizado, curtindo essa sexta-feira no trabalho, tá em casa, tá ligado na 96, bom demais ter vocês por aqui também, né, gente? E nós vamos seguindo aí com a programação Cultura FM, tempo que segue nesse clima, né, de previsão de chuva aí também para o final de semana, né? Inclusive, no sábado o céu deve permanecer com maior presença de nuvens e já não se descarta chuva isolada em alguns momentos. As temperaturas seguem amenas, sem extremos de frio ou calor. Já o domingo mantém um cenário de instabilidade. A circulação de umidade favorece condições para chuva em parte da região. Embora ocorra intervalos de melhora, o dia deve ser marcado por céu encoberto em diversos momentos e temperaturas agradáveis durante a tarde, né? Para o final de semana, então, previsão do tempo, nós vamos trazendo para você aqui na 96.5, né? A gente vai seguindo na 96 por aqui também. Deixa eu mandar um abração pro meu amigo Jones, que tá na sintonia. Alô, Jones! Parceiro aí, tá na sintonia, turma aí, né? Nas entregas. E, inclusive, o Jones, que é irmão aí do nosso amigo Douglas, da Banda dos Cometas. Um abraço pra galera aí da região de Soledade. Galera da Banda dos Cometas, lá de Três Arroios. Nossos parceiraços aí, que sempre estão ligados com a gente. E lançaram música nova, né? Tem música nova aí dos Cometas aí, meu amigo Douglas.
1: Assim, ó.

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4: Se você quer ter saúde, comece a prestar mais atenção na qualidade e na higiene dos alimentos. Não adianta uma refeição com pratos variados e nutritivos se a gente não prestar atenção na higiene, na manipulação, preparação e armazenagem dos alimentos.
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2: Hora certa.
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11: Não se meta nas eleições no Brasil, diz Lula após Trump criticar cenário político brasileiro. Petista afirmou que ao fazer críticas ao cenário político eleitoral brasileiro, Trump mostra que não conhece o país. Presidente dos Estados Unidos disse que o Brasil é politicamente difícil. 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
1: 9h32 é o Balança Região aqui na Cultura FM. Trazendo informação aqui na 96. Infelizmente, uma informação triste, né? Olha, o corpo de bombeiros, né? Onde trabalhou mais de 40 horas em buscas em um silo de Tapera, né? E o corpo do trabalhador é encontrado e foi localizado na madrugada dessa sexta-feira. O corpo de Carlos de Souza Rodrigues, de 55 anos, que estava desaparecido após um acidente em uma unidade de armazenamento de grãos de uma empresa em Tapera. O resgate foi concluído por volta das 3h45, depois de mais de 40 horas de trabalho interrupto das equipes de emergência. O acidente ocorreu na tarde dessa quarta-feira, quando o trabalhador caiu no interior de um silo carregado com soja e acabou soterrado. Desde então, os bombeiros de diferentes unidades atuaram na complexa operação das buscas e participaram das ações militares do pelotão de bombeiros de Tapera, integrantes do grupo de respostas e desastres do 7º Batalhão de Bombeiros Militar de Passo Fundo, além da força de resposta rápida. Durante os trabalhos, uma ferramenta utilizada pela vítima foi encontrada, contribuindo para delimitar a área de procura. Para alcançar o local onde o trabalhador estava, foi necessário remover uma grande quantidade de grãos de estrutura. As equipes utilizaram técnicas especializadas para garantir a estabilidade do ambiente e reduzir os riscos aos socorristas, já que havia possibilidade de novos deslocamentos da carga armazenada. Funcionários e técnicos da empresa prestaram apoio durante toda a ocorrência, forneceu todas as informações sobre as características da estrutura e a Brigada Militar também auxiliou na segurança e isolamento do local. Após a retirada, o corpo foi encontrado para os procedimentos legais e posteriormente foi liberado para a família para os atos de despedidas, né? Então, trabalhador que é encontrado após 40 horas de buscas em silo, foi em Tapera, né, na cooperativa lá do município de Tapera. Na madrugada dessa sexta-feira, os bombeiros então localizaram o corpo de Carlos de Souza Rodrigues, de 55 anos, né? Seguimos por aqui com a nossa programação. Agora 9h34, deixa eu mandar um abração aqui para os meus amigos que estão na sintonia. Turma que está lá na Aparecida, um abraço para Dona Lourdes, para o meu amigo também, Rivael, grande Rivael, um abraço para o Rivael, sua esposa, a sua mãe também que está na sintonia com a gente. Obrigado pelo carinho, pela sintonia, estão sempre com o radinho ligado aí na Cultura FM também, né, meu amigo Riva? Um grande abraço para vocês aí, né, estão ligadinho com a gente. Meu, a Dona Clara também, ô Dona Clara, tá aí também, Dona Clara, tá com o radinho ligado também, né, daí, é verdade, Dona Clara aí também tá na sintonia com a gente aí, muito bem, um abraço pra vocês, gente, uma boa sexta-feira. Pra Dona Irma também no Santo Antônio, que tá na audiência com a gente também, né, Dona Irma? É, a Dona Irma aí que tá ligadinha com a gente aí também, lá na comunidade Santo Antônio. Na comunidade de Santo Antônio.

e tá ligadinha com a gente, dona Irma, né? Um abraço. Tudo de bom, meu amigo Nego, lá do São José Derval, da linha Santo Antônio, que estão sempre também com o radinho ligados aqui na Cultura FM. Obrigado pela audiência, meus amigos. Uma excelente sexta-feira para vocês aí. Bom dia!

0: busque sempre fazer as coisas com alegria, mesmo que sejam difíceis, dê o máximo de si. E acredite, isso muda o futuro.
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2: Hora certa.
3: 24. 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

na Castela. Olha onde eu tô, 9h54. Um abraço pra Vivi, que tá na sintonia com a gente por aqui também. Bom dia, ligados conosco por aqui também. Aquele abraço pra vocês, pra Dona Gessi, pro seu Adão, que estão aí também em roda do fogão a lenha, curtindo. Daqui a pouquinho vão ouvir a Era de Ouro aqui, hein? Daqui a pouquinho tem a Era de Ouro pra galera que tá na sintonia com a gente aí, tá bom? Vamos que vamos, gente. Tá chovendo aí? Aqui tá chovendo.

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0: Marco Polo e Sulgás.
1: 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Notícia na hora certa, 10 horas. Por falta de dinheiro, obras nas rodovias federais gaúchas param e somente uma tem recurso para prosseguir. Supremo retoma hoje julgamento sobre anistia a partidos que violaram cotas eleitorais. Após fechar em alta na véspera, dólar abre em queda de 0,67%, com foco nas negociações entre Estados Unidos e Irã para o fim da guerra. Moeda é cotada a R$ 5,14. Tempo instável em Porto Alegre, temperatura de 13 graus. Previsão de nebulosidade e pancadas de chuva ao longo do dia. Chove mais em áreas do oeste e do norte do estado. 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
2: Trânsito. Está sendo liberada a Avenida Borges de Medeiros com a Salgado Filho, onde um pedestre foi atropelado por ônibus no centro de Porto Alegre. Atenção na Ipiranga com Antônio de Carvalho, houve um acidente envolvendo 4 carros, somente com danos materiais. Tem acidente também na Cristiano Fischer com a Protásio Alves, na Múcio Teixeira, próximo a André Belo, e na Sertório, próximo à Avenida dos Gaúchos. Na Protásio Alves, entre Ari Tarragô e a Doutor Otávio Santos, trânsito muito carregado no sentido bairro centro, mas a IPTC não registra ocorrências. Nas rodovias, trânsito fluindo bem. Com informações do trânsito, Tiago Bittencourt.
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1: Os candidatos interessados nas vagas do Sisu Mais, a etapa inédita e complementar do Sistema de Seleção Unificada, podem se inscrever até o final da noite de hoje. Os estudantes devem ter participado de uma ou mais edições do Enem nos últimos 3 anos e ter concorrido a vagas na etapa regular do Sisu 2026. O sistema amplia as chances de acesso à educação superior pública dentro do mesmo processo seletivo, porque oferece vagas disponíveis para ingresso no segundo semestre do ano. Nesta primeira edição do Sisu Mais, 34 instituições, como universidades e institutos federais, aderiram ao processo seletivo. As unidades de saúde da atenção primária à saúde de Porto Alegre terão alterações nos horários de funcionamento em razão dos jogos da seleção brasileira na Copa do Mundo. Hoje, as que possuem atendimento estendido até às 10 horas da noite poderão encerrar as atividades às 8. Já na quarta-feira, está autorizada a liberação dos trabalhadores e encerramento do expediente às 5 horas da tarde. Segundo a Secretaria Municipal de Saúde, está garantida a conclusão das consultas e procedimentos previamente agendados, bem como dos atendimentos em andamento. 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Da redação, Pedro Quintana.
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1: Muito bem, meus amigos, vamos nessa, senhoras e senhores, para você que está na sintonia com a gente aí, vamos seguindo com a nossa programação Cultura, Cultura FM, 14 anos ao teu lado, e na 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Muito bem. É, hoje tem Brasil, né, gente? Hoje tem eles. Tem o Canarinho em campo e o Brasil encara o Haiti ainda com aquela desconfiança, né? Depois de uma estreia decepcionante em um empate contra o Marrocos, a seleção brasileira volta a campo hoje e pode ter novidades entre os 11 titulares, né? Aí seu jogo às 21h30, aí no estádio Lincoln Field e, inclusive, no estádio da Filadélfia, né? E com horário das 21h30. E contra o Haiti, que ocupa quarto lugar da chave do grupo C. O primeiro é a Escócia com 3 pontos, Marrocos com 1, Brasil com 1 e o Haiti com 0 até o momento. Né? Então, vamos ver aí o que que vem da novidade que o Mr. Ancelotti vai tirar da cartola aí para nós dar a alegria da nossa seleção no dia de hoje, né? Claro que a gente é brasileiro, vai torcer pela seleção com certeza, né? Brasil! Na boa e na ruim, somos todos brasileiros, meu povo. Vamos nessa! Bom dia! Aqui é a Bibiana, manda uma música pra minha avó, que tá de aniversário hoje. Pode ser uma música da Ana Castela, minha herança, da Bibiana, da Zenaide. Olha aí, pra vovó que tá de aniversário hoje. É, tá de aniversário hoje. Olha que bacana, gente. Que bom, né? Que legal. É, vamos ver aqui? Ah, aqui, ó. Deixa eu ver aqui. Peraí, travou aqui a mensagem. Aqui, agora sim. Deu certo. Um abraço pra Dona Rosa, que tá de aniversário hoje. Saúde, felicidades e que Deus abençoe sempre. Né, Dona Rosa? Pra senhora e pro seu Fredo também. Estão na sintonia, grandes ouvintes aqui também na 96. E que Deus abençoe sempre aí, tá bom? Aquele abraço pra vocês. Saúde e paz. Que o resto a gente corre atrás também, tá bom? Muito bem. Ô, Dona Rosa, que faz uns biscoitos maravilhosos, né, Bibiana? Ela faz uns biscoitos, assim, ó, deliciosos. É, já experimentei os biscoitos da Dona Rosa aí e é muito bom aí, por sinal, né? Um abraço pra turma Bento Gonçalves, na cidade de São José, ligado com a gente aí também. Bom dia, quem mais tá com a gente por aqui também? Opa, bom dia!
2: Um abraço aí pra ti, tudo de bom? Manda um alô lá pra minha irmã lá em São José. Pois é, essa mulher é minha madrinha, manda um abração lá pra ela lá, tudo de bom. Manda lá pra minha sogra também, um abraço pra tudo, meus vizinhos, pra minha nega velha. O meu pai que trabalha no latinha, tudo de bom, o meu neto. Tá tudo pelado latinha. E pra o pessoal, não esquecendo, novamente, amanhã, um torneinho aqui no bar do Meri. Vamos fazer bem bonito. Então tá bom, um abração pra vocês aí, tudo de bom.
1: Valeu, Neri, um abraço, né? Amanhã tem torneio, então, no bar do Neri, né? É, premiação, em primeiro lugar, um porco de 40 quilos, segundo lugar, R$200, terceiro lugar, um fardo de cerveja Latão, inscrições R$100, duas vezes amanhã, a partir das 14 horas aí, no bar do Neri, na Vila Vaz. Mas, ah, que beleza!

0: minha herança.
1: Tá aí, Ana Castela, minha herança, 10h23. Bom dia, manda um abração pro meu amigo Jairo Antônio Valer, que hoje está de aniversário. Grande Jairão! Um abraço, Jairo, pra você. Felicidade, meu amigo. Saúde, felicidades. Que Deus te abençoe sempre aí também. Grande parceiro ouvinte aí também da 96. Tá ligadinho com a gente aí também. Um abração pro Thiago Andrade também. Tá de aniversário hoje. Meu amigo Maicon Nunes do Canto. Alô, Maicon Nunes do Canto, hoje de aniversário, galo velho aí. Parabéns aos amigos da Ótica Vital, do Chopes Vilas Beer também. Aquele abraço, felicidade, muitos anos de vida ao Maicon aí. Que Deus abençoe sempre. Grande parceiro, tá na sintonia com a gente. Também aí pra Morgana Silva, um abraço. Pra Josi Schmidt, parabéns, felicidade, muitos anos de vida. Pra também de aniversário hoje, a Patrícia Rochenbach. Parabéns, Patrícia, tudo de bom. Aí também pro Cristiano Cunha, um abraço. Pra Mariana Godoy Maciel, pra Gisele Carvalho, também pra Mariana Camilotti, pro Gabriel Vaz, que tá de aniversário hoje também, um grande abraço. E também um grande abraço aí, né, pro meu amigo, parceiro também, meu compadre, Matheus Godoy, de aniversário hoje. Grande abraço, parceiraço aí que tá na sintonia com a gente aí. Felicidade e muitos anos de vida. E que Deus te abençoe sempre aí, galo velho, né? Saúde e saúde, que o resto a gente corre atrás. E a cerveja, aquele churrasquinho, né? Sai, vai sair, né? Vai sair, diz ele. Então tá bom, então. Beleza. Aquele abraço, né, de toda a família também pra você aí. Um abraço, galo velho. Quem tá com a gente por aqui também, bom dia.
2: Bom dia, meu amigo Gelson. Mas ô, meu galo velho, como é que tá, Gelson? Tá tranquilo?
1: Aí. Beleza.
2: É, temos em casa, Gelson. Tomando um, eu tomei um cafezinho, tomei um chimarrão já, um cafezinho.
1: É?
2: Tá chuvinha, tô só pela hora do jogo do Brasil.
1: Ah, Gelson. Nós,
2: que tu acha? Vai dar hoje, só que hoje não podemos negociar empate, né?
1: É verdade.
2: Homem do céu. É uma vergonha, né, nossa seleção. Nossa. Vergonha não, né, Joel? Porque não tem mais aqueles craques de antigamente, né?
1: Verdade.
2: Nem vou citar o nome da seleção pra trás ali do Brasil que tinha, que tu sabes qual é que é.
1: É época boa, né?
2: A gente vai citar, leva uma semana pra citar.
1: Ah, olha.
2: Não tem mais aqueles. É, não. Essas aí não adianta.
1: É isso aí.
2: É esses aí não adianta, né, Joel?
1: É.
2: Não sei o que que deu com o nosso Rafinha, que não jogou, né?
1: É.
2: O homem.
1: Nossa.
2: Né? E o Paquetá, aquele meio campo. Dois, tu sabe, tu entende futebol, né, Jorge?
1: Verdade.
2: Tu entende, não é bom?
1: E o Hendrick no banco, né?
2: E o homem não bota o nosso centroavante, que é o Hendrick, que tá lá.
1: É, verdade.
2: Não sei o que teimosia tem. E o nosso camisa 10 não se recupera de jeito nenhum, certo?
1: Não,
2: um dia ele entra, né?
1: É verdade.
2: Vamos torcer com essa, né, Jorge? Não
1: vamos
2: interessa.
1: Torcer. Somos brasileiros, né?
2: Vamos torcer com o homem se recupere logo, pra ele jogar ao menos 10 minutos, 5, não interessa, né?
1: É.
2: Ele pode ser o que for, pode ser isso e aquilo, mas ele pode decidir um passe, uma coisa, um gol, né?
1: É.
2: E tá bom, Gelson, tamo bem, um abraço pra ti e tua família aí, tá, Gelson?
1: Somente.
2: Queria uma música aí, Gelson, pra nós aqui, temos na tua escuta, Castelo de Sonho, tu puder botar pra nós aí, tá? Um abraço.
1: Valeu!
2: Só pela hora do jogo, diga pra esse pessoal que torce pro Brasil, porque não podemos se entregar, Gelson.
1: É isso aí, meu amigo Pedrinho, dito e feito, meu amigo. Não se entregamos não, né? Boa, bem lembrado, é isso aí. Vamos que vamos. Mas que dá saudade das equipes de 94, 2002, 2006.

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1: 10h30.
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2: Olá, gente. 10h38 pra você. Bom dia, bom dia, bom dia. Meu amigo Rock Godoy também, que manda um abração aí pro sobrinho Matheus Godoy. Hoje é aniversário, a Nena, toda a família aí também, desejando felicidade, muitos anos de vida. Ah, meu amigo. Ô, Jairão, já tá preparando aí ó, a comida do meio-dia? Mas que beleza. Olha aí, vai ter uma polenta hoje com galinha. Que beleza, pra comemorar o aniversário. Beleza, né? Show de bola. Um abraço pra turma aí. Legal. O Itamar também tá na sintonia com a gente, a Ivone, né, toda a turma, Israel, bom dia, uma excelente sexta-feira, gente, sextou, minha gente!

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0: Life, vida de cão, 10h59, deixa eu mandar um abração pra minha amiga Zenaide aí, que também hoje gostaria de homenagear pra minha mãe Rosa, um feliz aniversário, muita saúde, felicidade, muitos anos de
1: você
0: vida.
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0: E que se você gostou dos biscoitos, você tem que experimentar a galinhada que ela faz, hein? É de repetir mais de uma vez. Oh, que beleza! Um abraço aí pra ela, né? A dona Rosa, pessoa muito querida, parabéns e muitos anos de vida. Olha aí, Zenaide, né? Então eu vou fazer o seguinte, vou tirar um dia desse e vou lá, né, almoçar lá com o seu Fredo, a dona Rosa, né? Ou à noite, né? Ou no meio-dia, vamos ver um dia aí, vamos combinar aí pra experimentar essa galinhada aí da dona Zenaide, né? Olha aí, ó, da dona Rosa, aliás, que beleza. Um abraço pra turma aí, ligadinhos com a gente. Inclusive, receba a homenagem também da amiga Tina, que manda um grande abraço aí pra dona Rosa. Muitas felicidades, muitos anos de vida aí também, tá? Isso aí. Muito bem, vamos lá, a notícia não era certa? E a gente já retorna por aqui.
2: Funcionário é alvo de ataque a tiros dentro da prefeitura de Bom Jesus, na Serra. Aeroporto de Pelotas, no sul do estado, recebe autorização da Receita Federal para operar voos internacionais. Céu nublado em Porto Alegre, agora faz 14 graus. O tempo fica instável em todo o estado nesta sexta-feira. Os maiores volumes de chuva são esperados para a fronteira oeste. 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
4: Tem um trecho lento na BR-116 em direção a Porto Alegre, na altura do viaduto da Boqueirão. Não é acidente, é trecho de trabalhos. As demais rodovias da região metropolitana estão com trânsito bom para o horário. Com as informações do trânsito, Leandro Rodrigues.
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2: Polícia prende 12 pessoas por lavagem de dinheiro do tráfico de drogas em Passo Fundo, no norte do estado.
5: A operação Falso Patrão cumpriu 20 mandados de busca e apreensão na manhã de hoje. Foram bloqueadas 54 contas bancárias e apreendidos 22 veículos avaliados em cerca de 2,9 milhões de reais. Segundo a Polícia Civil, a investigação identificou um esquema de ocultação de recursos provenientes do tráfico de drogas. Os investigados utilizavam mecanismos para dar aparência legal a valores obtidos com atividades criminosas. Cerca de 100 policiais participaram da operação. De Passo Fundo, Alessandra Ruppen.
2: Dados do IBGE divulgados hoje mostram que 8 milhões e 400 mil pessoas com 15 anos ou mais não sabem ler ou escrever no Brasil. O número referente ao ano de 2025 corresponde a uma taxa de analfabetismo de 4,9%, a menor desde o início da pesquisa em 2016. Em 2024, o índice era de 5,3%. Mais da metade dos analfabetos do país está no Nordeste. O analfabetismo na região é de 10,6%, mais que o dobro da média nacional. Na região Sul, o índice é de 2,4%. 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Da redação, Felipe Baques.
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gente. 11:08, bom dia pra você. Cultura FM, quem se liga, liga sempre. Sexta-feira. Eita, sexta-feira, né? Vamos lá, né, meu povo? Vamos lá, vamos lá, vamos lá. Muitos clima de Copa do Mundo. Outros aí também, nem tanto. E assim por diante, né? E assim por diante. Vamos nessa, senhoras e senhores. Eita, 11:09, uma excelente sexta-feira. Vamos juntos ao som da Cultura FM, mais ou menos. Especial do dia 27. Esse dia esse almoço aí das invernadas. Pra captar recursos aí pras invernadas do CTG Nestor Silveira. Você é convidado especial.

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1: Sequelas causadas pela Covid-19 e que requerem acompanhamento médico, perda de olfato e de paladar. Com o comprometimento do nervo olfativo, as vias respiratórias superiores podem ficar inchadas e dificultar a entrada de informações sobre cheiros. Como consequência dessa alteração no funcionamento do nariz, o paladar também é afetado, visto que as duas estruturas, olfato e paladar, estão muito ligadas. Porém, ressaltou que a condição é reversível. A maioria dos indivíduos recupera o olfato até um mês depois. Já outros podem levar mais de 6 meses.
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1: 11h29, gente, vamos nessa. 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O pessoal nos perguntando aqui na rua Ernesto Ferreira Maia sem água. É, aqui no centro também a gente está sem água até o momento, né? Não sabemos o real motivo que aconteceu, mas está sem água aqui também, tá? É 11h31. Daqui a pouquinho temos o nosso programa, A Hora do Recado, aqui na 96.5.

0: Busque sempre fazer as coisas com alegria, mesmo que sejam difíceis. Dê o máximo de si e acredite, isso muda o futuro.
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2: Hora certa.
3: 11h44. 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

0: meus amigos. Vamos nessa, 8 faltando pro meio-dia. Deixa eu mandar um abração aí pro meu amigo Josimar Mendes, secretário na audiência com a gente aí. Vamos mandar um abração aí também pro amigo Cristiano Cunha, né? E é o seguinte, meu amigo Cristiano, o pessoal da quinta-feira, do futebol de quinta aí, tá só por amanhã, né? O pessoal tá chegando pra comer aquela carne aí na fazenda, aquela carne de ovelha no capricho, que ele cria ali umas ovelhas no capricho, né, Cristiano? Então tá beleza, tá show de bola. E, inclusive, aí fica avisado, né, que amanhã tudo tá chegando aí. É do futebol da quinta aí pra comer aquela carne no capricho com um amigo aí, né? Vida longa aí pro Cristiano e muitos anos de vida. Em nome aí do Josimar, também todos os amigos do futebol da quinta-feira aí, tá bom? Aquele abraço, maravilha, vamos que vamos. Seguimos por aqui também, deixando um abração aí pros amigos que estão na sintonia. Vamos que vamos. Aqui daqui a pouquinho tem informação, daqui a pouquinho entrevista, enfim, tudo isso dentro daqui a pouquinho do meio-dia, né? Quem é que tá fazendo aqui? Ah, olha aí, ó, no meu amigo Evandro. Evandro já fazendo um capricho do meio-dia aí, tchê. Mas olha aí, ó, que... Olha aí, ó. Ó. Pá, um sopado em judiazinho aí. Essa é boa, né, meu amigo? Um abraço aí pro Evandro, vai na sintonia com a gente no capricho, ensopado aí, ó. Bah!
1: É isso. Olha aí, ó. Ficar bom esse ensopado de Jundiazinho, né? Mandar aí pra ti só pra te indicar com as lombrigas, tá?
0: Um abraço. Valeu, meu amigo, um abraço, né? O Evandro velho, que é um pescador de mão G, inclusive, né? O homem faz umas boias no capricho também aí, né? Faz umas boias no capricho, mas que beleza, hein? Um abraço, meu amigo, pra turma aí que tá na sintonia com a gente por aqui também, né? Deixa eu ver quem mais aqui também mandando aqui mensagem pra gente também. Bom dia! Aqui é o Clides Camargo de Miranda, São João da Picada Rosa. Eu queria passar um aviso, quem pegou uns arames da minha chácara lá no Fragatinha, que devolvam. Já sei quem foi, senão eu irei tomar as medidas providências. Ah, então aí pra quem levou os arames, né, do seu Clides Camargo de Miranda, do São João da Picada Rosa. Tá pedindo que devolva, né, desejar, agradece. Tá? 11h54. A gente vai seguindo por aqui com a programação Cultura FM. Bom dia!

0: papel. 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Babá de 51 anos, indiciada por suspeita de dopar e agredir bebês gêmeos em Gravataí, é solta pela justiça. Governo vai congelar recursos de bets ilegais e enviar dinheiro para Fundo de Segurança Pública. Analfabetismo no Brasil cai para 4,9%, menor índice desde o início da série histórica em 2016. Céu nublado em Porto Alegre, agora faz 16 graus. O tempo fica instável em todo o estado nesta sexta-feira. Os maiores volumes de chuva são esperados para a fronteira oeste. 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
2: Normal nas rodovias da região metropolitana. Em Porto Alegre, tem lentidão na Avenida Ipiranga, chegando a Antônio de Carvalho. Tem serviços naquele trecho da Antônio de Carvalho, perto da Bento Gonçalves. Com o trânsito, Leandro Rodrigues.
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0: Homem morre após ser atingido por tiro no bairro Restinga, em Porto Alegre.
3: Um homem de 27 anos morreu na manhã de hoje após ser atingido por disparo de arma de fogo no bairro Restinga. O caso ocorreu por volta das 6 horas da manhã. Uma menor de idade é suspeita de ser autora do disparo. Segundo informações preliminares da Brigada Militar, um grupo de amigos estava reunido em uma residência depois de uma festa, quando essa menina teria manuseado uma arma e um disparo atingiu o homem. A polícia, até o momento, não confirma se o disparo foi acidental. O caso está em investigação pela Divisão Especial da Criança e do Adolescente da Polícia Civil, que aguarda os responsáveis das menores para poder ouvi-las.
0: Receita Federal autoriza o aeroporto de Pelotas a receber voos internacionais.
4: A Secretaria Especial da Receita Federal declarou o Aeroporto Internacional João Simões Lopes Neto, de Pelotas, no sul do estado, como alfandegado. A medida foi publicada no Diário Oficial da União de hoje e significa que o aeroporto está legalmente autorizado a receber e processar voos e mercadorias internacionais sob fiscalização aduaneira. A medida se limita à aviação executiva, voos privados ou fretados não regulares de pequeno porte. Portanto, não prevê voos comerciais. A Delegacia da Receita Federal de Pelotas será responsável pela fiscalização aduaneira. Anteriormente, o aeroporto já teve autorização para receber voos internacionais quando estava sob gestão da Infraero. Com a mudança da concessão para a Motiva, antiga CCR, a autorização precisou ser renovada e agora é válida até 2051. De Pelotas, Douglas Dutra.
0: 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Da redação, Felipe Baques.
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2: Meus amigos, uma boa tarde para você. Está entrando no ar a partir de agora o nosso programa A Hora do Recado aqui pela Cultura FM, nesta sexta-feira, final de semana, inclusive fechando mais uma sexta-feira, né? Hoje dia 19 de junho, inclusive se preparando de quase de forma oficial para o início do inverno, que já é nesse dia 21, né? Teremos o início do inverno, estação inverno aqui na América Latina. E, né, de certa forma, já estamos preparando. Muitas pessoas já comprando outros cobertores, comprando aquela roupa mais quente, arrumando aquela lenha pro fogão, comprando aquele ar-condicionado, né? Se aquecendo da maneira que melhor pode. Isso é importante. Vamos nessa com o nosso programa A Hora do Recado. Essa sexta, hoje, meio-dia e 14. A temperatura que está na casa dos 12 graus, máximas para hoje vai para os 13. Começou em mínimas de 10, previsão de chuva aqui para a região do alto da Serra do Botucaraí. Já começamos pela manhã, né, com a chuvinha aqui pela parte da manhã. E teremos aí um friozinho já para o final de semana. Vamos nessa. A Hora do Recado está no ar.
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0: bem, vamos aos nossos comunicados locais desta sexta-feira, do dia 19 de junho. A gente vai trazendo aqui agora, na programação Cultura FM. Nesse final de semana, dia 21, tem Super Domingueira no Bailão do Sabiá, com a banda Remix. Início às 18 horas. Inclusive, neste domingo, elas pagam R$10 e eles pagam apenas R$20. No Clube do Bailão do Sabiá. Vem aí, sábado, dia 20, mais um super baile no Clube dos Amigos do Baixinho Padilha. Antigo quiosque dos amigos com animação do Diogo Costa e Ana Gaúcha. Início às 22h30. Ingresso com preço especial. Amanhã tem torneio de sinuca no bar do Nerizinho, na Vila Vaz. Premiação: primeiro lugar, um porco de 40 quilos. Segundo lugar, R$200. Terceiro lugar, um fardo de cerveja. Inscrições: R$100, valendo duas vidas. Início às 14 horas. O CPM do Centro de Educação Municipal convida você e sua família para viver os encantos do Arraiá, uma tarde de cores e emoções. Dia 5 de julho, a partir das 14 horas, no ginásio da Vila Vaz. A animação fica por conta da banda Trio da Serra. A Escola Getúlio Vargas convida você e sua família para a tradicional festa junina, que acontece no dia 12 de julho, com início às 14 horas, no Salão da Comunidade. Será uma tarde especial, com apresentações dos alunos, desfiles das caipirinhas, venda da gastronomia aí da festa junina e também a animação às 14 horas com a banda Amor Mafioso. A tradicional festa do Gramado São Pedro é dia 5 de julho. Às 10h30 tem a missa, ao meio-dia tem o almoço com churrasco e saladas diversas, observação, levar pratos, talheres e bandeja para carne. 14h30 tem reunião dançante animado com a animação da banda Célio e Santos e Banda. Haverá segurança dentro e fora do salão e desde já agradecem a presença de todos. No dia 4 de julho, tendo Pesca e Pague do Nelson, terá uma super festa a partir das 8 horas da noite, o show com a dupla Yasmin e Maurício, trazendo muita música, animação e emoção para o público. E a festa não para por aí. A noite contará com a participação dos DJs convidados, garantindo muita música e diversão até altas horas. Reúna seus amigos e aproveite aí junto ao Pesca e Pague do Nelson. Nesta sexta-feira, né, acontece das 8 às 16 horas, no Salão Paroquial, o acompanhamento das condicionalidades de saúde do programa Bolsa Família. As condicionalidades são compromissos importantes para garantir o acompanhamento da saúde das famílias, incluindo a atualização da caderneta de vacinação e o acompanhamento do crescimento e desenvolvimento das crianças e o pré-natal das gestantes. Manter essas informações em dia contribuem para a prevenção de doenças e a promoção da saúde continuada do benefício. A comunidade Pedras Brancas te convida para este final de semana a tradicional festa de Santo Antônio. A programação às 10h30 será a missa, ao meio-dia almoço com churrasco, saladas e bebidas variadas, lembrando de levar pratos, talheres e bandeja para a carne. 14 horas tem reunião dançante animado pela banda Sonhos e Inovação. E haverá também segurança no local. Desde já agradecem a presença de todos. Vem aí a festa junina da Escola Municipal Ensino Fundamental Professor Elizabeth Scalco. É dia 21 de junho, com início às 14 horas, nesse final de semana, na Vila Cis. Haverá apresentações, comidas típicas e muita música. Animação da banda Expresso Sul. A Prefeitura de Fontoura Xavier, através da Secretaria da Municipal da Fazenda, comunica os proprietários, titulares de seu domínio útil, possuidores de qualquer título de imóveis urbanos, localizado no município de Fontoura Xavier, sobre o IPTU e a taxa de coleta de lixo, referente ao exercício 2026. Lembrando que o IPTU pode ser pago em parcela única, com desconto de 10%, com vencimento em 10 de julho de 2026, pagamento sem desconto, sem acréscimo, até o dia 10 de agosto de 2026. Pode ser parcelado também em 4 vezes, até do dia 14 de julho, 11 de agosto, 11 de setembro e 14 de outubro. Dia 8 de julho tem o baile do aniversário do município de Fontoura Xavier. com a escolha da nova corte do município. Inicia às 22 horas. A entrada é gratuita. A animação fica por conta da banda Porto do Som. Deseja agradecem a presença de todos. A Cerfox Cooperativa de Distribuição de Energia de Fontoura Xavier comunica parte dos seus associados consumidores dos municípios de Arvorezinha, Itapuca, Soledade, que irá realizar a interrupção no fornecimento de energia no próximo dia 23 de junho, terça-feira. A realização, inclusive, desse objetivo, para melhorar a rede e a distribuição, visando aumentar a confiabilidade do fornecimento de energia elétrica. As localidades atingidas serão RS-332, parte do Pinhal Queimado e linha Torres Gonçalves, Campo Bonito, Passo da Taipa e Bonião. Horário da interrupção, previsão de início ao 12:30 e previsão de término às 18:30. Para sua segurança, considere a rede energizada em todo o período informado e, para evitar acidentes, não realize nenhum tipo de serviço próximo a ela. Vem aí o primeiro almoço das invernadas no CTG Nestor Silveira da Picada Silveira. É dia 27 de junho. Ao meio-dia tem um almoço servido pelo buffet Mariene de Pouso Novo. 14 horas tem fandango com Camarguinho Show. Ingressos antecipados com os integrantes do grupo, no valor de R$ 50,00 o ingresso adulto e infantil de 6 a 12 anos a R$ 30,00. Haverá segurança dentro e fora do salão. Tradição, cultura e amizade. É dia 27 de junho, primeiro almoço das invernadas no CTG Nestor Silveira, da Picada Silveira. Lembrando que, em caso de briga, serão responsabilizados pelos prejuízos da comunidade. Convite para a missa e terço de sétimo dia de Terli Paludo. A esposa Marinilza, os filhos Gelson, Jonatas e Gustavo, as noras e netos de Terli Paludo, enlutados, agradecem os médicos e enfermeiros, Secretaria da Saúde de Fontoura Xavier, vizinhos, amigos e familiares pelas palavras de conforto recebido neste momento tão difícil. Outro assim, convidam para a missa a ser rezada dia 19, portanto hoje, às 16 horas, na Capela São João da Picada Rosa. E logo após, terço no cemitério do São João. Desejar aos familiares, agradecem a todos. 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Agora, meio-dia e 27, vamos agora trazendo como é que se comporta o tempo para as próximas horas.
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0: Muito bem, meio-dia e 27. Vamos falar agora do tempo na Cultura FM, né? Como é que se comporta o tempo aqui para as próximas horas, né? Trazendo aqui agora porque o inverno é final de semana, já começa agora, né? E uma massa, primeiros dias do inverno, terá um frio extremo e temperaturas abaixo de zero no sul do Brasil. A massa de ar polar prevista para a próxima semana pode ser mais forte do ano até agora, com geada ampla e mínimas abaixo de zero em centenas de municípios. Né? Então, o inverno que começa de forma oficial neste domingo e deve ter uma intensa onda de frio no sul do Brasil, conforme as projeções da Metsul Meteorologia. Essa massa forte polar tem forte intensidade e deve avançar sobre o país na segunda-feira e terça, trazendo temperaturas mais baixas registradas até o momento. Além disso, uma frente fria que avança pela região sul entre essa sexta e sábado, provocando chuva e mantendo as temperaturas baixas durante o fim de semana. No entanto, o cenário mais rigoroso é esperado para o início da próxima semana, após a passagem de uma frente fria. A Metsul diz ainda que os modelos meteorológicos indicam temperaturas de até menos 3 graus negativos em níveis mais altos da atmosfera sobre o Rio Grande do Sul, sinalizando a chegada da massa de ar fria do ano. O fenômeno deve favorecer a ocorrência de temperaturas negativas em regiões do sul do país. A previsão aponta que diversos dos municípios do Rio Grande do Sul, Santa Catarina, Paraná, poderão registrar mínimas próximas abaixo de zero, especialmente entre terça e sexta-feira. Né? O período mais intenso da massa de ar polar deve ocorrer entre terça e quarta, quando o frio vai atingir o seu pico. Né? Segundo, então, a Metsul Meteorologia, que traz esse diagnóstico, previsão do tempo para o estado do Rio Grande do Sul. Vamos falar agora de região. Ao Alto Vale do Taquari, com a Luana Lermin Beck.
1: Bom dia, ouvintes. Hoje o tempo apresenta a maior variação de nebulosidade no estado. A atuação de um cavado meteorológico, combinada ao intenso ingresso de umidade, favorece a formação de áreas de instabilidades. Com isso, ocorrem pancadas de chuva no decorrer do dia, que podem ser fortes em alguns momentos. O sistema também traz rajadas de vento de intensidade moderada a forte. As temperaturas ficam amenas e apresentam baixa oscilação devido ao céu encoberto, variando entre 12 e 19 graus. Amanhã, áreas de instabilidades ainda atuam na região na madrugada e nas primeiras horas do dia, mantendo a cobertura de nuvens e a condição para pancadas de chuva isoladas. No decorrer do período, o sistema se afasta gradativamente para o oceano e o avanço de uma nova massa de ar polar favorece a melhoria do tempo e o sol pode aparecer entre nuvens. Os ventos passam a soprar do quadrante sul com intensidade fraca a moderada, impulsionando o ar frio e provocando o declínio da temperatura. As marcas de sábado devem variar entre 10 e 15 graus. No domingo, o tempo fica firme, com o sol predominando ao longo do dia na região. O amanhecer vai ser frio, com formação de nevoeiro isolado. As temperaturas não se elevam muito ao longo do dia e ficam amenas. E entre a tarde e a noite, a nebulosidade começa a aumentar gradativamente devido à aproximação de um novo sistema, que deve causar chuvas na segunda-feira. Com a previsão do tempo, Luana Lermenbeck, do NIH, da Univates.
0: Obrigado, Luana Lermenbeck, com as informações do tempo aqui na 96.5, né, atualizando como é que se comporta o tempo, então, para as próximas horas e final de semana. Muito bem. Vamos falar agora uma informação para os professores e futuros professores. Passa a valer a lei que define o piso salarial de R$ 5.130,63, com 63 centavos, aliás, para professores da educação básica. O governo federal sancionou, nessa sexta-feira, a lei que fixa em R$ 5.130,63 a lei que fixa, né, o novo piso salarial para profissionais da educação básica. A atualização representa um aumento de 5,4% em relação aos R$ 4.867,77 pagos em 2025. O percentual resulta em ganho real de 1,5% acima da inflação do Índice Nacional de Preços ao Consumidor de 2025 de 3,9%. A atualização vale para professores com jornadas de 40 horas semanais e produz efeitos financeiros a partir de janeiro de 2026. Importante notícia para os nossos professores, valorizando, acima de tudo, a nossa educação. Portanto, para nós termos uma educação de qualidade, precisamos ter, acima de tudo, os professores bem motivados e sendo muito bem remunerados também. É a profissão que forma todas as profissões, não é mesmo? Tem que ter uma atenção especial aí, para essa categoria. Meio-dia e 34, a gente vai seguindo com o nosso programa Hora do Recado por aqui.

tem que ter uma atenção especial aí, né, para essa categoria. Meio-dia e 34, a gente vai seguindo com o nosso programa Hora do Recado por aqui. Vamos falar agora de exame toxicológico, passa a ser obrigatório para tirar a carteira de habilitação de carro e moto no Brasil. É o processo para obter a primeira CNH nas categorias A, B, né, de carro e moto, ganhou uma nova etapa obrigatória no Brasil, ao cumprimento da Lei Federal número 15.153/2025, que alterou o Código de Trânsito Brasileiro. Os candidatos agora precisam apresentar resultado negativo no exame toxicológico para a emissão da permissão para dirigir ou para concluir um processo de reciclagem da carteira. A implementação da regra ocorre de forma gradual pelos DETRANS, Departamentos Estaduais de Trânsito. O Tocantins adotou a exigência em maio, enquanto o DETRAN de Minas Gerais confirmou o início da obrigatoriedade para processo de primeira habilitação ou reinício após cassação abertos a partir do dia 20 de junho de 2026. Como funciona o exame para categorias A e B? Diferente dos motoristas profissionais, a C, D e E, os condutores de carros e motos contam com regras específicas e mais flexíveis, sem a obrigatoriedade de UEAR, né, que é o teste exigido para todos os candidatos, mesmo que utilizem os veículos apenas para lazer, sem exercer atividade remunerada. A etapa única, uma vez realizado e aprovado pela primeira CNH, o condutor das categorias A e B não precisará repetir o exame periodicamente. O prazo flexível, o teste pode ser feito em laboratórios credenciados pelo Senatran, né, ao longo do processo de autoescola. A única exigência é que o laudo negativo esteja inserido no sistema RENAC antes da emissão do PPD. O exame possui uma janela mínima de detecção de 90 dias e utiliza amostras corporais como cabelo, pelos e unha, dependendo do laboratório em que for realizado o exame, para identificar a presença de substâncias como anfetaminas, cocaína, canabinoides, opicios e manzindol. Os exames podem ser feitos em laboratórios credenciados. Os testes feitos para admissão ou demissão em empresas não são aceitos para fins de habilitação. Tá? Então, os candidatos que iniciaram o processo de habilitação antes das datas de corte estipuladas por seus respectivos estados, como antes de 16 de maio no Tocantins ou antes de 20 de junho em Minas Gerais, seguem o modelo antigo e estão isentos da apresentação do exame. Caso testes de um candidato aponte resultado positivo para alguma das substâncias proibidas, o processo da CNH não é cancelado, mas fica temporariamente congelado. O cidadão deverá aguardar o prazo regulamentar de 90 dias, contados a partir da conta, tá, da data da primeira coleta, e realizar uma nova amostragem. O avanço para a emissão do documento só será liberado após a inserção de um laudo negativo do sistema nacional. Tá aí. Exame toxicológico passa a ser obrigatório para tirar carteira de habilitação de carro e moto no Brasil. É importante aí. Isso é algo que tem sido muito debatido, inclusive, como a gente falou, que é algo para aquelas pessoas que têm a categoria C, D e E, né, geralmente que sempre tem que fazer, né? O toxicológico agora passa também para A e B, né? Muitas vezes essas categorias que são também responsáveis por muitos acidentes no trânsito, né? E daí passa a ser obrigatório o exame para tirar a carteira de habilitação de carro e moto no Brasil, né? Isso tem que ser válido para todos os motoristas. Muito bom aí nessa, né, essa nova lei que deixa tudo igual. Até porque, né, a gente é motorista, a gente sabe como é que tá os perigos aí pela essa estrada. Só quem anda nas estradas sabe o perigo que tá cada vez mais, muitas das vezes pela certa imprudência que temos no trânsito. Meio-dia e 38, o nosso programa A Hora do Recado vai seguindo por aqui, no oferecimento, na parceria confirmada com a

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0: 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Nós vamos agora com o correspondente Ipiranga, Rede Gaúcha Sat, e na sequência você fica com o programa Só Bandas. Um abraço, paz e bem, e que você tenha um excelente final de semana para toda a família.
1: Apresentou o Marrocos. O enviado do grupo RBS à Copa, Rodrigo Oliveira, está na Filadélfia e tem as informações.
2: O próprio técnico da seleção brasileira, Carlo Ancelotti, confirmou ontem na entrevista oficial pré-jogo que irá promover alterações na equipe, já que a atuação contra o Marrocos na estreia não foi boa. A tendência é de que Danilo seja o titular na lateral direita, na vaga de Ibanhas, que Lucas Paquetá deixe a equipe para a entrada de Luiz Henrique e que Matheus Cunha seja uma novidade no lugar de Igor Thiago, com o Brasil voltando a ter 4 atacantes. No entanto, Carlo Ancelotti testou variações e a escalação é mantida em sigilo. O Brasil aposta no apoio da torcida. Chama atenção o alto número de brasileiros aqui na Filadélfia. E o técnico Carlo Ancelotti deixou claro que Endrick é um jogador preparado para o segundo tempo e está atrás de Matheus Cunha e Igor Thiago na hierarquia dos atacantes da seleção.
1: Ainda no grupo do Brasil, Escócia e Marrocos entram em campo mais cedo, às 7 horas da noite. O dia também terá confrontos pelo grupo D. Às 4 da tarde jogam Estados Unidos e Austrália e a partir da meia-noite, Turquia e Paraguai se enfrentam.
3: Temperatura de 16 graus em Porto Alegre, Rio Grande e Pelotas, 12 em Caxias do Sul e Passo Fundo e 15 graus em Santa Maria. Cleocum atualiza a previsão do tempo.
4: Agora à tarde a gente ainda tem muitas nuvens, tem alguma chuva, principalmente na metade norte do estado. Mas é pouca chuva, viu? É muita nebulosidade mesmo. Já na metade sul e do oeste, a chuva até dá uma boa parada, mas ainda permaneceremos com muitas nuvens tomando conta da região. É uma tarde muito fria em todo o estado do Rio Grande do Sul e a gente associa isso a esta umidade. Amanhã a gente continua com muitas nuvens e bastante frio, mas sem chuva no sábado.
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1: As obras públicas em rodovias federais no Rio Grande do Sul foram interrompidas por falta de dinheiro. Até mesmo serviços emergenciais estão sendo impactados. O repórter Josimar Farina tem os detalhes.
6: As verbas destinadas para melhorias nas estradas gaúchas estão sendo cortadas pelo governo federal. Consequência disso é que não há dinheiro para a duplicação da BR-116 entre Guaíba e Pelotas, a duplicação da BR-290 entre Eldorado do Sul e Pantano Grande e até a retomada da construção da nova ponte do Guaíba. Conservação do asfalto das rodovias também está impactada. Previsão atual indica que faltam 570 milhões de reais. Até as obras emergenciais em andamento para recuperar as rodovias atingidas pela enchente de 2024 estão sendo impactadas. A única obra que tem recursos para ser executada até o fim do ano, pelo menos por enquanto, é a que está sendo executada na BR-116 entre Porto Alegre e Novo Hamburgo.
3: Ainda nesta edição, professores aprovados em concurso do Magistério Estadual assumirão vagas a partir do segundo semestre.
1: O número de analfabetos no Brasil registra o menor nível em 10 anos.
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3: Dados do IBGE divulgados hoje mostram que 8 milhões e 400 mil pessoas com 15 anos ou mais não sabem ler ou escrever no Brasil. O número referente ao ano de 2025 corresponde a uma taxa de analfabetismo de 4,9%, a menor desde o início da pesquisa em 2016. Em 2024, o índice era de 5,3%. Mais da metade dos analfabetos no país mais reside no Nordeste. O analfabetismo na região é de 10,6%, mais que o dobro da média nacional. No sul do Brasil, o índice é de 2,4%.
7: Os gaúchos têm, em média, mais anos de estudo do que a população brasileira. Segundo a PNAD Educação 2025, divulgada pelo IBGE, moradores do Rio Grande do Sul acumulam, em média, 10,6 anos de estudo, acima da média nacional de 10,2. O estado também está entre os que apresentam os menores índices de analfabetismo do país. Embora o acesso à escola esteja praticamente universalizado, a evasão escolar continua concentrada no ensino médio. A maior parte dos jovens que abandonaram os estudos deixou a escola entre os 16 e os 18 anos.
3: 6 mil novos professores da rede estadual vão começar a trabalhar até o final do ano. A relação dos nomes dos aprovados em concurso no ano passado foi publicada no Diário Oficial do Estado. Os profissionais serão distribuídos em todas as 30 coordenadorias regionais de educação. A maior parte será de professores de português, com 1.178, seguidos pelos de matemática, com 917 docentes. Agora em Porto Alegre, 16 graus é a temperatura, meio-dia, 57 minutos.
8: Serviço.
7: Os candidatos interessados nas vagas do Sisu Mais, a etapa inédita e complementar do Sistema de Seleção Unificada, podem se inscrever até o final da noite de hoje. Os estudantes devem ter participado de uma ou mais edições do Enem nos últimos 3 anos e ter concorrido a vagas na etapa regular do Sisu 2026. Nesta primeira edição do Sisu Mais, 34 instituições, como universidades e institutos federais, aderiram ao processo seletivo. No Rio Grande do Sul, são 935 vagas disponíveis.
3: As unidades de saúde de atenção primária à saúde de Porto Alegre terão alterações nos horários de funcionamento em razão dos jogos da seleção brasileira na Copa. Hoje, as que possuem atendimento estendido até 10 da noite poderão encerrar as atividades às 8. Já na quarta-feira, está autorizada a liberação dos trabalhadores e encerramento do expediente às 5 da tarde.
7: Israel e o grupo terrorista Hezbollah concordaram com um cessar-fogo no Líbano. De acordo com a agência Reuters, a interrupção dos bombardeios já está em vigor. O governo israelense e o grupo libanês ainda não se manifestaram oficialmente. O acordo acontece após ataques que deixaram ao menos 18 mortos no Líbano nas últimas horas. Israel afirmou que bombardeou mais de 80 alvos do Hezbollah, aliado do Irã, em resposta à morte de 4 militares israelenses em um ataque de drone na área ocupada no sul do Líbano ontem. O acordo, assinado por Estados Unidos e Irã na última quarta, previa o fim dos combates no Líbano. Em instantes, funcionário é alvo de ataque a tiros em prefeitura na Serra Gaúcha.
3: Uma operação da Polícia Civil que apura a lavagem de dinheiro relacionada ao tráfico de drogas prendeu 12 pessoas nessa manhã no norte do estado. Foram cumpridos 19 mandados de busca e apreensão em Passo Fundo e um em Ernestina. Na ação, 54 contas bancárias foram bloqueadas e 22 veículos avaliados em quase 3 milhões de reais foram apreendidos.
7: A justiça soltou a babá indiciada por maltratar e dopar bebês gêmeos de 8 meses em Gravataí. Cristiane Margarete de Freitas Pereira, de 51 anos, estava presa desde abril e vai responder ao processo monitorada por tornozeleira eletrônica. A justiça entendeu que o Ministério Público demorou para apresentar a denúncia. Imagens de câmeras mostraram a mulher colocando gotas na boca de um dos bebês. Ela também aparece adicionando uma substância nas mamadeiras. O Ministério Público informou que busca aprofundar a investigação e avalia a existência de um crime mais grave, como tentativa de homicídio. A defesa afirma que não há indícios.
3: Um homem de 28 anos foi atingido por um tiro e morreu nessa manhã no bairro Restinga, na zona sul da capital. Uma adolescente de 17 anos é suspeita de ser a autora do disparo. Conforme a Polícia Civil, a vítima entregou a arma para a jovem sem perceber que havia uma munição. Ela apontou a arma e apertou o gatilho. O homem morreu no local. A adolescente vai ser autuada por ato infracional análogo a homicídio doloso com dolo eventual, quando não há intenção de matar.
9: Um funcionário da Prefeitura de Bom Jesus na Serra foi baleado no prédio do Executivo no centro da cidade na manhã de hoje. Luiz Felipe Santos Camargo, de 39 anos, trabalha na Defesa Civil do município como motorista e também é bombeiro civil voluntário. Ele foi atingido por 6 tiros e está em atendimento no Hospital de Vacaria. O autor do crime, um homem de 44 anos, invadiu a Prefeitura e efetuou os disparos. Ele foi preso pela Brigada Militar. A Polícia Civil ainda apura a motivação do crime.
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9: Devido às transmissões dos jogos da Copa do Mundo, a próxima edição será amanhã ao 12:50. Boa tarde.
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11: Hora certa.
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14: Obesidade e diabetes lideram atendimentos de endocrinologia, alerta médica. A endocrinologista Carolina de Fraga alerta para o uso inadequado das chamadas canetas emagrecedoras e reforça a importância do acompanhamento médico. 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
1: Reaproveite as sobras de alimentos. Quando estiver com preguiça de preparar algo novo, o reaproveitamento do que tem na geladeira é a solução. Se tem um arroz que parece estar meio sem graça, que tal cortar alguns legumes, um ovo e transformá-lo em um arroz birubiru ou em um bolinho de arroz? É possível fazer o mesmo com o feijão do dia anterior e transformá-lo em um tutu de feijão ou em uma deliciosa sopa para os dias frios. Se no caso o que sobrou foi uma carne, é possível usá-la para rechear uma torta ou panquecas.
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2: Hora certa.
3: 1:20. 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

0: e a vida toda.
1: Busque sempre fazer as coisas com alegria, mesmo que sejam difíceis. Dê o máximo de si e acredite, isso muda o futuro.
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3: Hora certa.
4: 1h40.
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1: Um dia de cada vez. Adaptar ao paladar é um processo de aprendizado contínuo. Vá testando o que gosta, os preparos mais saborosos e como fazer pequenas mudanças para uma alimentação mais equilibrada e saudável. Não precisa mudar tudo de uma vez e nem abrir mão do gosto da comida.
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2: Hora certa.
3: 2h22.
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Programa Cultura Mix, muito boa tarde, hein? Na programação Cultura FM dessa sexta-feira maravilhosa, porque sextou, né? Sextou, aqui sextou em clima de jogo do Brasil, é, hoje tem Brasil e Haiti, né? E aí, qual que é o teu palpite pro jogo de hoje, hein? Manda mensagem no 3389-1110, a nossa programação dessa sexta-feira maravilhosa, dia 19 de junho de 2000. E 26. Vamos juntos em 96,5, hein? Participando com a gente. Vamos com sucesso. Chegando ela, Simone Mendes.

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0: Ame, acredite, pense, grite, sonhe, conquiste, lute, batalhe. Tenha força, tenha foco, tenha fé. Sorria e agradeça a Deus por mais um dia.
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2: Hora certa.
3: 2h40.
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Olha só, o hino do Brasil é eleito o mais bonito da Copa do Mundo, hein? É. Me Times foi eleito, então, o hino do Brasil, o mais bonito da Copa do Mundo. Com certeza, sempre foi. Gigante retranca com o que a seleção tem que se preocupar aí com o Haiti, né? A seleção brasileira chega como favorita absoluta para enfrentar o Haiti às 21h30, horário de Brasília, desta sexta-feira, mas para confirmar a expectativa de uma boa vitória em seu segundo jogo na Copa do Mundo, aos comandos de Carlo Ancelotti, terão de superar os obstáculos, né? O primeiro deles vai ser o sistema defensivo haitiano. A equipe do treinador Sebastián Migué costuma jogar num sistema 4-4-2, com meio campo que tem dois volantes e dois meias abertos. Nas posições centrais, o destaque é Jean-Ricine Belgari, volante do Robert Protman. Ele distribui o jogo, foram 52 passes certos contra a Escócia, mas também chega no ataque para chutar na estreia, finalizou 3 vezes, então é uma

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1: Muito bem, não teremos a notícia na hora certa agora, das próximas, aí das 15 horas, então a gente já vai adiantando, né? E por conta aí da decorrência da jornada esportiva da Gaúcha.

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1: Obra no acesso à Roca Salles atinge 50% de execução. A intervenção da EGR na ligação entre a RS-130 e RS-129 recebe investimento de mais de 1,5 milhão e busca ampliar a segurança e a fluidez no trânsito no Alto Vale do Taquari. 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
1: Programa Cultura Mix aqui na 96.5, 13.5, né? Nossa programação que vai seguindo por aqui, aí nessa sexta-feira maravilhosa. Vem participando, 33891110 é o nosso WhatsApp para você mandar sua mensagem, pedir sua música aqui na nossa programação dessa sexta-feira. Sextou, né? Mas falando em sextou, vou mandar um abraço para o meu amigo Zé Lima, turma lá de São José do Herval, né? Ontem tivemos aí a gravação do programa Matina Querência, que vai ao ar amanhã, sábado, a partir das 9h30, 10 horas, produção, isso? Então tá certo, a partir das 9h30, 10 horas vai ao ar o programa Mateando aí na Querência, né? E então vamos lá, vamos seguindo por aqui. Pra turma que vai mandando mensagem, turma que tá lá na Grande Soledade, participando com a gente pelo 33891110. Vamos com sucesso! Chegando pra você curtir em 96.5, ela, Ana Castela.

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1: Alimentação saudável protege contra o câncer. O aleitamento materno é a primeira alimentação saudável.

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1: Presta atenção nessa história aqui, ó.

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1: Tá aí, programação 96.5, né? Vamos seguindo por aqui a nossa programação aí desta sexta-feira, né? Sexta-feira com muitas gravações, muitas edições aqui nos estúdios da 96.5, né? Consigo dizer não, sabe o que fazer. E a equipe aí em clima de Copa do Mundo também, né? Você quer aquela carne top aí pro seu churrasco? 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

um abraço pras meninas aí, né? Você podia ao menos. Onde é que passa ali pra Glica, pra Laine? Alguém aqui tem que... Esperando a mulherada aí pra comprar

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1: E vai ser o som de Porto do Sol, né? Semana que vem temos aí o baile do município, hein?
0: Pelo visto, outra vez errou com ele.
1: Próximas semanas vamos estar conversando com as candidatas.
0: Pra errar de novo, mas não vou.
1: Próxima corte, hein?

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0: Não!
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0: fato de estar vivo é um presente de Deus. Pena que nem todo mundo percebe isso.
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2: Hora certa.
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1: 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Vamos seguindo a nossa programação por aqui. Mandar um abraço pra turma, pro nosso amigo Zico. Alô, Zico, motoboy da galera, né?
2: Segura o balanço, segura o balanço.
1: O nome é fera. 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

sair na Austrália, né? Pela segunda rodada. Até nas coisas mais... Reta final aí do primeiro tempo. É tudo. Daqui a pouquinho, André Dal Pasquale, um abraço a todos. E até amanhã, amanhã não. É sábado, né? Segunda. Esperemos que amanhã acordemos aí com a vitória do Brasil, né? Contra o Haiti. Exagerado. Jogar nos seus pés, eu sou. Será? E aí, qual é o teu palpite?

0: aí, Pandinha, né? Eu te seguro.
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0: em clima de Copa do Mundo, ele está chegando com sua bandeira do Brasil. Adroaldo Del Pascoal. Olha o gol, olha o gol. Narra o gol do Brasil ali, Pascoal. Narra o gol do Brasil ali, vamos lá. Narra aí o gol.
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0: amo. Narra o gol do.
2: Vamos lá. Paquetá, paquetá para. Vini Júnior.
3: Nesse clima aí.
1: Ela.
0: Aê, ó.
1: Ela.
4: Você aí. 6x2 aí. Vamos lá.
1: É linda de todos os ângulos. Menina de.
0: É.
1: Só que eu tô falando.
0: 6x0, Pascoal.
4: 6x2.
0: Gols de quem?
2: Eles, os craque.
0: Mas o nome?
2: Papai Neymar.
0: Neymar nem viajou pra jogar.
2: Deixa na hora, vamos ver.
1: Segura.
0: Tá aí, né? Umas galhas. E agora aí, né? Bailão 96.
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1: Toma aí, né? 5 horas em ponto, né? A turma que se liga em 96 depois do Cultura Mix. É, e segue a chuva, hein? Previsão pra hoje, amanhã melhorias. Segue final de semana de festas juninas, eventos, algo mais também no bailão. Você fica aí sabendo aí do agendão de eventos também aí pra mais um final de semana, tá? Temos a festa da Bergamota com a turma do Shopping das Bebidas, temos Suíno Fest, temos a festa aqui de Comunidade Pedras Brancas, temos aí vários eventos que logo mais a gente destaque no bailão, tá bom?
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1: Um recadinho da sorveteria da Iraci, né? 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Sente.

Então tá aí já no clima de Copa do Mundo 2026, Mundial 2026, para vencer e convencer o Brasil. O Brasil que encara logo mais o Haiti, ainda a desconfiança do time que vai atuar hoje, né? Tá bom? Temos recados aqui, depois a gente chega com um bailão.

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1: Como é que estamos aí, né? Estamos a quase às vésperas de mais uma estação inverno que se inicia no domingo. Já dando as caras, né? Semana que foi congelante. Terça, quarta e quinta, hoje mais ou menos, né? A chuva. E no domingo aí começa a estação do frio, né? Não passe frio, hein? 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Quero ganhar o seu amor e nessa noite. Né, Priscila, Duda, Iva, o Luiz Carlos, a turma toda aí. Meu grande amor. Bora. 5 e 6, temperatura aí da marca dos 12 graus da capital do Pinhão.

0: Para. Quer mandar teu alô, teu salve, 33891110. Já em clima de domingueira, porque domingo temos o Clube do Baileão, tem Banda Remix, começa às 18 horas, elas 10, eles 20. Cervejinha bem geladinha, os drinks, os combos, lá no Clube do Baileão. 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Para.
1: Viu seu pauzinho?
0: Sempre lá. Clima de festa junina, hein? Tá rolando aí o quentão. 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

0: Bora, galera da loteria, né? A loteria hoje, hein? Lembrando que logo mais às 19 horas jogam Escócia e Marrocos.
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0: E Brasil e Haiti que joga aí às 20h30. Depois também temos Turquia e Paraguai. Há pouco aí os Estados Unidos venceram a Austrália. É um jogo em andamento, né? 2-0. Estados Unidos que venceu a primeira, vence a segunda. Vencendo a Austrália. 2-0 até então.

0: que venceu hoje, né?
1: É, Escócia aí que venceu a primeira 3 pontos, Marrocos 1 ponto, Brasil 1 ponto e Haiti 0 ponto, né? Hoje o bicho pega, hein? Bora! É, Brasil que encara o Haiti, ainda há desconfiança, né? Não convenceram no primeiro jogo com o Marrocos, hein? Vamos ver hoje, né? O futebol arte aí no Brasil.

os barbeiros, é, e as donas de salões de beleza lá. É, eles vão pescando lá, vão pescando lá. Bora. Deixa eu mandar um salve pra turma do Clube JC do Baixinho Padilha. Amanhã, hein, tem um bailão com Diogo Costa na Gaúcha Banda. Amanhã, ali no Clube dos Amigos Vila Vaz. Antigo quiosque dos amigos, hein? Começa cedo, 22h30 já começa.

0: Ó, vai passar a Copa aí no Sabiá hoje, hein? Sim. Alô, Marica, alô, Jamete e a torcida, tá tudo ok, né? Tá a cerveja geladinha. É a Sabiá, Brasil, Brasil, ô Sabiá. Pessoal da FX, daqui a pouco aí. É, tem Brasil aí, Brasil lá da Clube do Baile, tomar aquela geladinha.
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0: Bora, bora, bora.
2: Brasil!
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0: Esse é de novo, vai o Sabiá. Domingo tem Domingueira, hein? A Super Banda Remix, ó, domingo agora, Domingueira.

0: Bora, bora lá. Eita, já tá escalado o time do Brasil, do Haiti, então tá bom, né? Daqui a pouco, né? Vamos ver se a turma vai desencantar, encantar aí os brasileiros e brasileiras, né?
1: Presta atenção nessa história aqui, ó. Casa dois andares, dois carros.
0: Bom, lá tem Sanris Fífero, seu jardineiro, participação da banda Rainha Musical. 5:18. Quer mandar teu alô, teu salve? Temos aí os nossos telefones. Mensagem de texto, voz. 33 89 11 10, tá bom?

0: número. Vamos jogar, gurizada. Meu palpite, 2-1 pro Haiti. Brasil, tchau, tchau.
1: 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Tá concorrendo aí.

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1: Evite a ingestão de bebidas alcoólicas. Seu consumo em qualquer quantidade aumenta o risco de desenvolver câncer. Além disso, combinar bebidas alcoólicas com o tabaco aumenta ainda mais a possibilidade do surgimento da doença.
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1: Hora certa!
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10: Maravilha, hein? A turma do Verniz, como é que estamos aí na nova tenda da Thaliz, né? Tenda Marita, lá o Gils, lá, capricho nos acabamentos aí, tá? Pessoal da Paladares, no mês de junho, dos namorados, do Santo Casamenteiro, São Pedro, São Paulo. É, tem também o Motoboy, já pode fazer seu pedido aí. Já vamos mandar o recado, hein? Copa do Mundo. Liga lá pra turma. A gente recebeu aqui a Marlova. E a Marlova tá triste. Ô, Valdir. Ontem a Marlova queria dar uns beijinhos aí no Valdir. Fazer uma limpeza de bico. Fazer uma troca de óleo. Não achou o mecânico aí?
11: É, Pascoal. Ontem eu fui lá na casa dele. Não tinha ninguém. Tive que voltar pra casa. Tava com saudade de dar um beijo nele.
10: Ô, Valdir, onde é que tu tava ontem? É, perdeu o casamento, a Marlova, agora achou outro.
12: Boa tarde, tá, Pascoal?
10: É, boa tarde, só se é pra ti, né? Perdeu a Marlova.
12: Tá vendo, Pantura?
10: Tá, chuvinha molhada.
12: Como é que tá aí? Tudo bem?
10: Tá, tudo bem, só a Marlova, triste contigo.
12: Do...
10: Tô?
12: Ah? Andar ouvido perfume.
10: Tá bom, então.
12: Amigo. Um abraço, agradeço.
10: Isso, como é que tá as rapadura aí? Não come muita rapadura, né? É, vamos lá. JM, JM, Narua, Ela e Dama. Tá? A grande região aí ligado, sintonizado. Bora. 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
10: Alô, Tição, alô, bolinha de basquete. Estão partindo para a região dos vales. Swing do Festa. De certo mundo, e Corcel, Corcel 2 azul aí.

E que esse tempo não é bom pra ir no bar do Índio, né? Como é que tá as meninas lá? O Índio, a Eva, a Dilvane, né? A menina aí do espetinho, do churrasquinho. É, como é que tá essa turma? Só pra amanhã, né? O bailão. É, clube dos amigos aí do Baixinho, ou melhor, o clube dos amigos, isso. Baixinho Padilha, o clube já tá assim amanhã, hein? Diogo Costa, Ana Gaúcha e banda amanhã, 22h30, hein? Ingressos, preços especiais, o preço vai ser bom amanhã no ingresso, tá? 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

0: Opa, já tá assando os espetinhos pra ficar no clima da Copa de Oeste. Como é que estamos aí? Tá bem pro Cider, né? O Cidney lá, a Lorena. É o que gira. Aqui pro papai Vini. Ô, Vini, o homem da oficina, da mecânica. E pros cozinheiros aí da cantina da Dalt. 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
1: 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Já foi dama da noite.
0: Ih, como é que tá? Como é que tá essa turma aí ligados?
2: Aí, ó. Os dois cozinhando aí. Um churrasqueiro e um cozinheiro.
0: E o garzão, né? O nome aí, Carlos Alberto Dadal, o famoso Nini Dadal. 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Se o Brasil ganhar, vai liberar o... É, mais um pedido musical por aqui.
3: Boa tarde, Pascoal. Manda uma música aí pra nós aqui na Cantina da Dalton. Pra nós ouvir aqui, que hoje tô meio cansado. Cheguei agora há pouco. Quero ver uma música bem bonita aqui pro pessoal aqui também. Tudo feito?
0: Tanto aí, né? O homem não faz nada cansado.
4: Não.

0: Anda aí, né? A pedido, né? Do Fofão. Tá? Adelar Girefine pra cantar e pra turma, né? Canta aí. E pra mulherada que tá chegando aí na cantina pra assistir a seleção. Olha o rebolado dela. Como é que teu nome é?
1: Olha o rebolado dela. 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
0: Ó, sucessos, hein? Quer comprar teu DVD, pendrives, toda a coletânea aí do Adelardo Girivini? 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
0: É o Vini, é o empresário do...

0: Maravilha, pessoal de Serafina Correia, como é que estamos? É? Como é que estamos integrados?
1: Chegamos agora. Manda um abraço aí pro.
0: Pro?
1: Mãe, pro.
0: Certo.
1: O padre velho aqui, o.
0: Quem
1: o
0: mais?
1: Mini, o Marcos velho.
0: Sua nata.
1: Lá do Formigueiro. Positivo.
2: Bueno, Pascoal. Manda uma música do Adelar pra nós, que estamos curtindo. Aproveitando a garoa.
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0: Tá aí o Daime Jorge, né? Daime Jorge, que é o homem da culinária, né? Diz que a vizinhança da Vila Vaz estão ouvindo vozes da noite da Casa Rosa. Ué, será que tem alguma assombração?
4: Já faz mais de um ano.
0: Tu me quer contratar?
4: Tá? Já é bem maior.
0: O bolão, cadê o bolão do Neyme? O bolão aonde?
3: Olha o bolão no Zap da Cultura. 2-1, pode ir, 5 pila o número. Vamos jogar, gurizada. Meu palpite, 2-1, pode ir. Brasil, tchau, tchau.
5: Venda, Pascoal, é o Bacinha. Eu podia mandar uma música pra Jôs lá no gramado, lá que tá escutando lá.
0: Então, Josi, beijos do Bafinho. Grupo Carisma ao ponto G.

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1: É, ele retornou de São Paulo, né? O Tito Machado, né? As meninas aí, a turma quer conhecer o Tito, né? O motora de piloto.
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1: Lá também, batendo cartão aí na cantina da Dals, né? Fala aí, Nini, olha, hoje tá liberado aí, ó. Você mandou aqui, hein? Opa, aí pro Alderice Restaurante, pro Rogério Bonacena.
0: Tornar possível o quase impossível.
1: Abraço tudo especial também pra turma da Liga Araçá e pra, pro Jair Portela. É, Jair. E pra Lili, né?
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1: Tem mais participações por aqui. O Jerusalém, como é que tá Jerusalém? Da Brasil hoje?
2: Boa tarde, aqui é o Flávio do estado do Mato Grosso. Manda um abraço pra minha família de Fandora Xavier de Barros Cação, pra toda a família Pinheiro.
1: Tá daí, né, Pinheiros? A turma do, da M10 Mecânica. Aos profissionais, o Rafael. Ah, fazendo fungaio, Santana, Bordô não, Santana, Azul Metálica, hein?
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1: Tem recados por aqui, mais um, depois a gente... Atende aqui os recados, vamos lá, Vilmar Santos, como é que tá? Já tá tomando uma amarelinha aí, uma Skoll, aquela que desce redondinha,
4: hã? Na expectativa, boa tarde, Pascoal.
1: Fala, Vilmar.
4: Boa sexta-feira aí, final de sexta-feira com

0: Coisa boa, né, pra...
1: A expectativa do nosso Brasil ganhar, mano. Tô com pouca fé. Tô bem decepcionado com o nosso Brasilão aí. Mas vamos torcer, né? Vamos pedir aí que ele consiga ir pra frente, né? E veio, Pascoal, o que tu tem aí na programação aí dos atuais, umas bem antigas, lá da época do Pino ainda. O que tu tem lá de...
0: A do Pino de Centro.
1: Temos aí, Pascoal. Temos aí na frente do fogão, tomando uma geladinha, esquentando os pés na frente do fogão a lenha aí. Tranquilo, meio estranho, mas é a realidade, né? Tomando uma cervejinha e se esquentando na frente do fogão a lenha. Não é o certo, deveria estar tomando um chimarrãozinho, né? Mas prefiro mais uma cervejinha do que o chimarrão. Chimarrão é bom pra parte da manhã só. Aí nós tomamos duas, três garrafas ali e vamos embora. Abraço, Pascoal.
0: E não convida o cara a tomar uma amarelinha lá. O pessoal quer tomar uma graspa também, Cantina da Dalt, olha. Hoje chegou graspa da boa, né? A colorida, a graspa com funcho, aquela que desce queimando. Aleluia, aleluia. Sibero Guerreiro.

0: todo alborotado.
1: Amanhã tem noivado do Nilson, Nilton Haas. É, lá do restaurante do Jaga. Presença confirmada, né? É a Silberto Zanotelli.

0: E o futebol segue, hein?
1: Se aproxima da casa dos 80 minutos.
0: Estados Unidos 2.
1: É lateral para a
0: seleção. Austrália 0.
1: Jason Guerra vai para a cobrança, já preferiu deixar. Chegando o Tirkate. Ele vai pegar ali, tem uma bola nova, né? Tá mais seca para ele tomar aquela distância e jogar essa bola para dentro da grande área. Agora sim, adivinha quem tá lá? O Sutar no auge dos seus 2 metros. E aí o ser humano vai lá e toca para trás. Aí vem levantamento. David desvia esse.

0: Brasil, Pedrosa.
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0: Aí a Austrália em cima aí da seleção dos Estados Unidos, que vence mais uma, né? 2-0. Mas estamos aí, tá com saudade, né? É, fala com o Neymar então.
1: Como é que é?
0: Ô, maravilha, vamos lá. Tem recados por aqui, vamos lá. Em nome do mercado e do Sadi, em nome da turma de Marques de Souza, final de semana tem um show de bandas, festa da Bergamota, hein? Vai ser top. Deixa eu só atualizar por aqui, tem recados, tem áudios aí pra turma. Pessoal da Boa Vista, Barros Cassal aí, deixa eu conferir o Silvio. Ô, Silvio, a música é pra turma toda. Pro Rudimar Pedroso também. E pra turma aí de mais participações por aqui, a turma que estão tomando uma 51 com limãozinho.
2: E aí, Pascoal, você consegue uma música do cantor Tostão, Mulher Cretina? Manda pra todas as cretinas aí da Fontoura Chave.
0: Que ilude os homens lá.
3: Ei, boa tarde, Pascoal, tudo bom? Certinho? Eles pulverizaram assim, ó. Pelo menos convidar os colegas, os companheiros dele para tomar uma cerveja perto do fogão a lenha, já que ele não tá tomando chimarrão, e meter uma costela gorda aí na churrasqueira. É o pingo aqui de São Roque, Davi Pau.
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0: Então tá aí, né? Tá aí o homem da banda Mensageiro Legal, né? É, quer contratar uma banda aí pra festas, eventos, são luzes, né? Uma equipe top, hein? Fala com o Pingo aí, o Valdir aí, né? 991860242, tá ok? Ah, e a turma aí que provocou ele aí, né? Tô falando que tá tomando cervejinha, convida os amigos aí, Vilmar. Tá bom, Vilmar? Ô, Vilmar. Convida também aqui o apresentador, que a gente já parte aí pra Linha dos Lima, Linha dos Malvinas. E o bar do Jair Lorena, como é que estamos? Como é que tá o bar aí do Vilmar aí? Como é que tá o bar aí, Vilmar, do Jair Lorena? Temos que ir lá bater o cartão, né?
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0: Pode ser sim, escola, né? Tá com 5 fardos de escola, o Vilmar dos Santos e Pingo.

0: lá, bar do Urso Branco. Tá passando a seleção dos Estados Unidos, Urso.
1: Os cartões aparecem.
0: Como é que tá, Urso? É, agora, deu uma faltadora em cima aí do...
1: Máximo do jogo, vamos ver a imagem de novo.
0: Do Urso aí, do bar do Urso Branco.
1: Outra dividida, aí uma dividida mais forte, diferente da imagem que nós vimos do Balogun e do Chuta.
2: E assim, tem realmente o contexto que eu destaquei dessas equipes já terem se enfrentado em outubro do ano passado, um jogo muito pegado.
0: Ali pro Centeira, né, a turma do Vinho de Nova Brécia, estão homenageando aí o Claudir Portaluppi, estão homenageando aí o Pedrinho Cabral. É. Chegou a graça pra ir pros guris da Arivenda.
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0: 4:06, tem freio comercial já fechando por aqui a primeira hora. 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Já já voltamos.
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0: Calma aí, é em clima de Brasil, já já tem Brasil, já já não. É, daqui a pouco 21h30, né? A dúvida que se prepara, quer se preparar, ó. 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
0: Bora!
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0: E 6h18. Já já tem os números da sorte. Quem fez a pezinha, as apostas. Sorte pra todos.

Copa do Mundo 2026, México que venceu na tarde de hoje no grupo. No grupo A, venceu aí a África do Sul. Coreia do Sul. Tá? Mas foi dia 11, né? Atualizando aqui os resultados de hoje.

0: jogos em andamento aí, Estados Unidos vencendo, tá na finaleira, né? Vencendo a seleção australiana por 2-0. Logo mais do grupo do Brasil, 19h. Jogam Escócia e Marrocos. E Brasil, às 21h30, com a seleção do Havaí. É a Copa do Mundo 2026. Bora, Brasil!
1: Programa a mesma canção.
0: Temos também a Quadra Society Brock. Quer tomar uma geladinha, todos os lanches, Quadra Society Brock. As marchas da 386. Inclusive a turma quer assistir lá, ó, tá? Tem recados por aqui rapidinho.
2: Buenas, bingo, cara.
3: Ganha e ganha bem do Paraguai.
2: Saudade, Pascoal, esse cara aí.
3: Com construção, com inteligência da seleção australiana, ganha.
2: Muita saudade aí no nosso... Inesquecível.
0: Opa, falar em pingo ali, vamos de volta aqui com o Vilmar. Vilmar.
2: Buenas, pingo, cara. Quanta saudade, ô Pascoal.
0: Da cerveja?
2: Muita saudade aí do nosso inesquecível Marquinhos. Eu vi ele crescendo, tocando teclado, junto com o Pingo. Com meu compadre Odacir Martins, da banda, na época da banda Festa Sul. Acompanhei eles muito, ajudei eles. Mas não é que eu ajudei. Eu acompanhava eles no que eu podia. Cara, a Pingo, tu sabe onde eu moro? Tu sabe onde eu moro? Tu sabe onde é a minha casa, meu querido? Como eu sei, é onde é a tua. Nós temos sendo relaxados um com o outro. Mas tu sabe da nossa amizade, tu sabe do nosso carinho, tu sabe do carinho que eu tenho contigo, tu sabe do carinho que eu tinha pelo nosso inesquecível, nosso saudoso Marquinhos. Tu sabe das vezes que eu ia buscar vocês lá pra ensaiar na Festa Sul, na banda Festa Sul. Meu querido, a hora que tu quiser tá marcado. Vamos fazer churrasco e vamos chamar o Pascoal aí pra nós.
0: Opa, se lembrado de mim.
2: Churrasco, tomar essa cerveja.
0: Claro, claro. Pode ser hoje.
2: Tá ok, meu querido? Eu vou te procurar e vou pegar o teu contato particular aí, tá?
0: Tá bom, já passo
2: aí pra. Se o Pascoal tiver, pode me passar também. Tá, Pascoal? Tá liberado aí pra te Pascoal passar o contato do nosso querido e amigo Pingo. O cara aí é de responsa. Um cara que mora no meu coração. Eu nunca vou esquecer desse cara. Eu nunca vou esquecer do querido e inesquecível Marquinhos. Tá? Foi vários trajetos juntos.
0: Faz falta, né? Faz falta, né?
2: De viagem juntos com esses caras aí, na época da Festa Sul.
0: Pois é.
2: Tô sabendo que tô vendo aí que eles montaram uma banda nova. E tô aí, Pingo. Precisou do meu apoio. Era que nem era em Bento, não só aqui em Fantora. Era que nem era em Bento, tô junto contigo, tá, filho? E abraço e vamos fazer churrasco sim junto. Aqui na, pode ser na frente do fogão a lenha. Tiver que arregaçar as argolas do fogão a lenha, mas arregacemos. Se não tem churrasqueira aqui do lado também. Um abraço, Pingo! Pede também, Pascoal.
0: Ei, faz um pix aí que já vou. Fala em Pix, alô, a Cirlei tá mandando um super beijo pro homem mais bonito da Silveira, o Pedro Ferreira. Bora.
4: Fala, meu amigo Pascoal, agora eu vi que as ondas da Rádio Cultura vai longe mesmo. 131 apostas já no bolão.
0: Faz o Pix, já garante, acertou o placar.
5: Essa história de Pix aí.
0: Já leva o Dami Jorge de prêmio. O Dami Jorge, o tio da padaria.
5: Maravilha.
0: E o Adilarzinho tá perdendo peso, o que que tá acontecendo? Diz que tá trabalhando demais, né? É, tá trabalhando demais no jogo de fundo. Mais um Pix aí, Pedro Ferreira, cadê o Pedro Ferreira aqui? O Pedro Ferreira aí, tá dentro. 1:31, vamos lá.
6: Pedro, ô Pascoal, velho.
0: Tudo certo.
6: De certo, vamos ganhar hoje dos homens, né,
0: Pascoal? Depende o quê? Ganhar o Pix?
6: Vamos ganhar uma dos caras.
0: Pensei o Pix.
6: Estou achando que vai ser fácil o break, Pascoal. Não vai ser, não. Esse é um jogo duro.
0: Quem quer ser campeão ganha de todo mundo. Isso. Não tem nada de lero-lero, né? Tu sabe.
6: É mais fraco que tem, mas daí vai dar igual ao Brasil, porque o Brasil também é fraco, né, Pascoal? Né?
0: Quem se quer ser campeão não escolhe adversário. Quem vem já vai pro abate.
6: Mais uma hora aí também, né? Pascoal, vai aí que nessas segurizada aí que estão aí no, na cervejinha aí, com o samba aí. Tá bom, Pascoal? E o nosso 10 tá guardado, nosso 10 não, não tem jeito, Pascoal, nosso Neymar. Descobri que vai ser pai de novo, homem. Essa é a novidade. Nosso camisa 10. Tomara que corte logo, né, Pascoal?
0: Isso, bom reprodutor.
6: Que direito, vamos torcer pro Brasil até o fim, sim, que dúvida. Não interessa. Vamos torcer até o fim, que nem se diz. Viu, Pascoal? Bota aí da Sueli Farias aí pra nós, tá? Eu não tô escuta esse. Se for atendido, agradecemos aí, Pascoal, tá bom? Um abraço
7: de tudo só pra te agradar. Era Pix pra lá, era Pix pra cá, tomei uma bola.
0: É, Neymar tá daquele jeito, né? O Lula vai liberar mais bolsa. Ah, vou meter que a mãe não tá. Vou meter pra acabar junto. Quem quer ser campeão, Brasil, ó, tem que ganhar de todo mundo. Nós escolher adversário, quem vem já vai pra banha, tá? Negócio, 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
0: Vai alinhada aí.
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0: Olha, hora 6h15, daqui a pouco tem loteria, hein? Pra aqui que tá patinando no seco, sem um pila no bolso, jogou, sorte. Alô, Ari Loterias, Paulinho da Lotérica, é, os outros. Ô, seu Natal e São José.

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1: Sequelas causadas pela Covid-19 e que requerem acompanhamento médico. Falta de ar. Em pacientes graves do coronavírus, a sequela pode evoluir para fibrose pulmonar. Essa é a resposta inflamatória do pulmão, vista em pacientes que passaram pelo processo de ventilação mecânica por terem tido órgão comprometido pela ação da Covid. Esse processo nos leva a uma inflamação e ou edema pulmonar que quebram o ciclo de trocas gasosas que desemboca na falta de ar. De 25 a 50% dos curados apresentam redução na capacidade de oxigenação no sangue, que é a principal função do pulmão. Podemos citar ainda que essa dificuldade está atrelada à fraqueza dos músculos.
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2: Olha a hora, 18h22.

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0: Já já temos aí a loteria, né? Aqui pra Lady, tá na linha, né? E aqui pro seu Rock Godoy. Tamo aí, uma costela aí no fogo. Ah, um chema, um bom vinho. Prontos e pra assistir até a seleção, né, seu Rock Godoy? Linha Rodrigues. Queria saber se o Romarinho vai abrir o bolicho pra assistir a seleção. Que vai nos ouvindo, Romarinho? Nos informe, né? Mais ouvintes aí que chegam conosco por aqui, deixa eu só atualizar.
1: Bora, Pascoal, tu tranquilo, é o nego?
0: Tu, nego.
1: Ô, Pascoal, nós somos irmãos. Nós não somos Brasil, nós somos irmãos.
0: Los hermanitos, la Argentina.
1: Olá, que e sim. Hoje o Brasil perde.
0: Oh.
1: Mas eu sou os irmãos.
0: Não pode ser.
1: Manda uma música pra nós aqui da Lindo e Rosa. O último baile, só pra nós ir. É o baile que vai acontecer com os brasileiros hoje.

0: O sogro do Ganso diz que vai dar problema, tá? Aí já pega a mala e já volta.
1: Mas não quero.
0: Bora lá, vai lá, vai lá que tem.
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0: Vamos pra Lidia aí, pra criançada.
3: Vamos cantar juntos.
0: Especial aí pro Nego, né? Como é que tá, Bila? Nego Bila, o Nego. Ah, seu Bila, Dona Lourdes, também lá na Fernandes.
4: Ela vai lá.
0: Tá aí o último baile pra turma.
5: O último baile, só pra nós ver. É, o baile que vai acontecer com os brasileiros hoje.
0: É, se não se ligar, né? Vamos dançar o valsa, o tango, o xoxurtão. 6h32. Notícia boa, hein? Tem ganhador do jogo do bicho da linha dos rosa, hein?

Só atender aqui o nosso amigo Rod, o homem da silagem. Precisou de silagem pro final de semana? Tá com o Rod, hein? É, Rod. Todo aqui estão aí na carneação, aí na, no sítio, aí no quiosque do Nereu Esquenato. Um abraço pra toda essa turma aí, né?

0: Agora, com o tempo assim, a turma que precisa de silagem, ele tem 300 sacos já ensacadinha, sapo de 30 quilos, 15 pila. Turma que estão nas carnes de ação, aí, na... terminando aí. E aí, encheu salame, né? 500 quilos aí de salame italianinho, mais 1.000 quilos de copa. Torresminho do tipo. Abraço aí pra turma aí da Agroindústria Duarte Schenato.
1: Quando vamos ao baile.
0: Hoje com o homem do frigorífico aí, o Rudy Segueto, também dando um suporte. É. É o homem da banha hoje, né?
1: A gente não se mexe.
0: Bora! Lembrando que amanhã, Clube dos Amigos do JC do Baixinho, Diogo Costa e Ana Gaúcha, amanhã, hein?

0: Presta atenção, ó. Amanhã, hein?
1: Fala. Alô, aí, meus amigos de Fortuna.
0: Fala aí, Ana.
2: Aqui é a dupla.
1: Diogo Costa e Ana Gaúcha.
2: E dia 20 de junho, nesse sábado, Diogo Costa e Ana Gaúcha tá chegando aí no Clube dos Amigos em Fontoura Xavier e você é nosso convidado para ir lá bailar ao som do Diogo Costa e Ana Gaúcha a partir das 22 horas. Você é nosso convidado, venha lá.
0: Amanhã, hein? Amanhã eu quero ver todo mundo lá, né? É? A partir das 10h30 da noite. E pro domingo tem domingueira lá do Clube do Sabiá, domingo, hein? Tem remix a partir das 6 horas da tarde. E amanhã o que liga, né? É o quiosque dos amigos já do Clube JC na Vila Vaz.

0: você vai cantar.
1: Tá aí, João Luiz Coreia. Vamos lá, porque final de semana temos a festa de Santo Antônio, também comunidade Pedras Brancas, né, com a presença dos Cabaranos da Paz. A grande programação que já começa no sábado, no domingo, né? Às 10 horas, já a chegada dos Cabaranos da Paz, com a imagem de Santo Antônio e da Mãe Aparecida. Às 10h30, a missa festiva com bênção aos devotos de Santo Antônio, santo das causas perdidas, o santo aí dos casamenteiros. Meio dia aí a churrasqueada, o almoço, e à tarde segue os festejos com jogos, diversões e a super banda Sonhos e Inovação, que estarão no palco aí na grande festa comunidade Pedra Branca, aqui em Fontoura Xavier, tá bom? Isso, comunidade da linha Pedras Brancas, Fontoura Xavier, agora no domingo, dia 21, a sua grande festa. Agora tem loteria na ponta.
2: Aqui depois tomar um
1: vinho. Opa!
2: Tudo certo? E aí, Pasquale, tudo certo? Como é que tá, homem? Toca aquela música lá do final do Galo. Precisa ir embora. E manda um abraço pra Vanderlei, Crespani e pro Josemar. Que quem tá falando é o Robson.
1: Ô, Robson, como é que tamo? Tamo lá, saudoso Dali Pedroso dos Santos. É aquela música, é um dos muitos sucessos que ele deixou aí gravado. Não mereço sofrer. Vou me mudar aí da picada, Fernando. Ah, diz que agora ele vai morar na... com ela. Ah, 18h41. Depois dessa, tem números de La Huerte.
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1: Tu não quer o Robson, vai embora.

0: o nosso maior remédio, melhor, é ver o Brasil ganhar hoje. Hein?
1: Vamos cantar pra vocês, meus amigos.
2: Vamos, João. Eu. Aqui tem muito que ficar mandando uma janta aqui, mano. Parece que vai ali com arroz. Tem um lado de piá aí, ó. Tem um meu sobrinho, tudo aqui, ó. Temos aqui, ó. Quer vir jantar aqui, velho? E você não mostra a música transdestino do Giro Frente. Pra todos os pessoal aí, ó.
0: Oh. E adiantaram a janta, né? A turma que estão aí do brinquedo. Pessoal de Estrela, Rui do Meio. As meninas aí do brinquedo, a galas, o solinho azul, né? Então, estão tudo ali, né?
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0: Os netos, o gênio.
3: Mas no inverno,
0: é o brinquedo.

0: da sorte.
1: Vamos lá, estamos com os números aí. 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Olha, quinto prêmio de hoje: 7.117. Deu Totó. Um quarto prêmio deu Carneiro: 6.225. Ou melhor, 8.225. Milharzinho inteiro aí, né? É, podia estar com o troco. O terceiro prêmio, 8.450. O segundo prêmio, Del Camelo, 7.930. E no primeiro prêmio, adivinha? Del Cabra, a mulher do cabrito.

0: a China, Branchinho, e a malvada se aborreceu.
1: Então tem primeiro prêmio, Mulher do Cabrito na Cabeça. 8.624. Pegou? Não pegou? Não desanima que amanhã tem mais. Que tal o jogo, né? Hoje foi todo lá nos 800. 8.624 nela cabecita. Intervalo comercial, já já voltemos rapidito por aqui. 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
1: 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Quando vamos pro baile.
2: Essa é a esposa do rock bodega, hein? O pessoal quer contratar pra shows.
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2: Fala com o Rock, fala com o Bino.
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2: Aí com a Regiane.
1: A gente
2: com a Dejanira também.
1: 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E quando a banda toca.
2: O que que achou? Bora. Tranquilo, parada dura. E parada dura vai ser o jogo do Brasil logo mais, né? Contra o Haiti. É fraco, não é fraco. Tem que ganhar dos fracos, dos fortes. Quem quer ser campeão, quem quer ser campeão não escolhe adversário, né? Quem vem vai pra banha. Aí que merifeiro. Não tem nada de ser nhenhenhé.
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2: E alegrar a torcida do Brasil lá, né? Paixão do Brasil aí, futebol que ultimamente, últimas Copas, tá uma vergonha lá. Tá? Ganho milhões pra envergonhar o Brasil aí, que o Brasil é conhecido futebol arte ultimamente. Eu vou te contar, né? Mas vamos ficar na torcida logo mais, né? Vamos ver se a linha, né? Ancelotti.

0: não falou.
1: Isso, hoje, né?
2: Te mete com os homens pra te ver, te mete. Bom dia, Tareco.
3: Não quero ser intruso.
1: Que tal essa turma?
4: Pasquale, tu perdeu a minhola. Hoje nós íamos dar uma dançada, temos só eu e o Naime.

0: Então tá aí, Ancelotti, se tu não jogar bem, o Paulo Gasparin disse que tu não vai ganhar Chicharina da Vechota.
1: Chicharina, pela chapa e miete.
0: É, o Ancelotti não vai ganhar. A Chicharina se não ganhar o sogro.

0: Dupla e Cidade Interior, todos ligados em 96, bailão.
1: Aquela doce!
0: Estamos aí na reta final. Fique da hoje aí, Valdeci, do Rock Bodega. Ah, o homem dos boi, como é que tá o homem lá dos boi, o Dibes? É, tem uma junta de boi Nilore pintado. Manso de canga, valor 14 mil, né? Alguém interessa uma boa junta de boi Nilore? Aqueles pintados, manso de caroça, manso de arado. Manso também aí pra grade, pra briverca. Fala com o Dibes. Ô, Dibes. É uma junta de boi grande. É, os dois juntos estão 700, 800 quilos, né? E quantos anos tem os boizinhos aí, Dibes? Dá uma ligadinha pro Dibes aí na linha Cosmos. 9957-80-66. Fala com o Ziferino aí na Cosmos. A junta de boi, ó, de cinema, né? Boi lá, 2 anos. É, tá em média uns 400, quase 400 quilos cada boi aí. Tá? Fala com o Dibes ou com o Zelferino aí. Tá bom? Ah, também tem outro telefone aqui, o 996-86-7733. Procura uma junta de boi, agora vem a nova safra. Opa, pessoal das coisas boas, hoje a janta aqui, o Cidenê, hoje é salsichão, coxa de frango, já tá na forma quase assado. Ah, Cidenê, e depois, Copa do Mundo.
2: Esse embalo gostoso aqui.
0: Já? E pra quem gosta de Vucu Vucu... Bailão amanhã, hein? Fala pra nós, Ana.
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0: Amanhã, né? Grande abraço a todos. A gente se encontra amanhã no sabadão, hein? Super Noite, brasileiros, brasileira. Vamos na torcida agora do Brasil, hein?
5: Brasil!
0: Tomar uma geladinha, né? E tem voz do Brasil.
3: Começa agora, boa noite.
0: Depois, Balada Cultura.
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9: Olá, boa noite.
7: Boa noite para você que nos acompanha em todo o país.
9: Sexta-feira, 19 de junho de 2026.
7: Vamos ao destaque do dia: redução do analfabetismo.
9: Pela primeira vez na história, a população com mais de 15 anos que não sabe ler e escrever é menor que 5%.
7: Metade do total de analfabetos é idosa, sendo que também pela primeira vez há menos mulheres que homens nessa condição. Gabriela Noronha.
10: Para fortalecer a educação de jovens e adultos e combater o analfabetismo no Brasil, em 2024 o MEC lançou um pacto nacional que aumenta as vagas nessa modalidade de ensino nos sistemas públicos.
9: E ainda, em Minas Gerais, presidente Lula anuncia investimentos em hospital de referência para o tratamento de câncer em Belo Horizonte.
7: E em novo hospital universitário de São João del Rei, para atendimento de média e alta complexidade, que vai beneficiar 54 municípios.
9: Você vai ouvir também combate às apostas ilegais.
7: Decreto assinado pelo presidente Lula vai permitir bloqueio de bens das bets irregulares e destinação do dinheiro para o Fundo de Segurança Pública. Graziele Bezerra.
11: Segundo o Ministério da Justiça e Segurança Pública, ao todo, 25 milhões de brasileiros apostam nessas plataformas, sendo que um a cada quatro deles aposta todos os dias.
9: Hoje, na apresentação da Voz do Brasil, eu, Mariana Jungmann e Luciano Seixas.
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9: A taxa de analfabetismo no Brasil caiu para menos de 5%, a menor da série histórica.
7: O índice de pessoas que não sabem ler e escrever é maior entre os idosos com mais de 60 anos.
9: Políticas como o Pacto Nacional para a Educação de Jovens e Adultos vêm ajudando a reduzir ainda mais essa taxa no Brasil.
10: Na mesa, cadernos e lápis. No coração, sonhos que resolveram sair da gaveta. Aos 61 anos, a cearense Maria do Socorro não perde uma aula no Centro de Educação de Jovens e Adultos no Distrito Federal. Ela teve que trabalhar desde muito cedo e não aprendeu a ler e a escrever, mas decidiu voltar à sala de aula por meio do EJA. E hoje divide o tempo entre as lições e as faxinas que faz para ganhar a vida. A cada nova palavra que ela aprende, é um mundo novo que se abre.
1: Toda pra que eu vejo, eu tô lendo. Vou no mercado, aí eu vejo o preço das coisas, aí eu fico lendo.
10: Assim como Maria do Socorro, milhares de brasileiros têm vencido a luta contra o analfabetismo. Segundo novos dados do IBGE, em 2025, o Brasil tinha 8 milhões e 400 mil analfabetos com 15 anos ou mais, o que representa uma taxa de analfabetismo de 4,9%. O ministro da Educação, Leonardo Barchini, destacou que é o melhor resultado da série histórica.
5: Pela primeira vez na história, nós atingimos na população de mais de 15 anos, menos de 5% de analfabetos no Brasil. E sabe o que a Unesco fala disso? Sabe o que os organismos internacionais falam disso? Falam que um país, quando atinge menos de 5% de adultos analfabetos, ele está encaminhado para a erradicação do analfabetismo.
10: Segundo o IBGE, a população com 60 anos ou mais representava mais da metade do total de analfabetos em 2025. E entre os idosos, pela primeira vez, a taxa de analfabetismo entre as mulheres foi menor que a dos homens. De acordo com William Kratochiwil, analista do IBGE, sem considerar o grupo dos idosos, a taxa cai para menos de 3%.
12: Se tirarmos as pessoas de 60 anos ou mais do grupo de análise, essa taxa ela cai para 2,6%. Isso é reflexo de uma quase universalização da taxa de escolarização, da frequência à escola contínua de crianças de 6 a 14 anos, que em 2025 alcançou aí os 99,5%.
10: Para fortalecer a educação de jovens e adultos e combater o analfabetismo no Brasil, em 2024 o MEC lançou um pacto nacional que aumenta as vagas nessa modalidade de ensino nos sistemas públicos. A professora do EJA, Ana Isabel Lopes, ressalta que apesar das limitações, os alunos buscam a superação e o aprendizado.
13: A sede maior é essa, eu quero aprender a ler, escrever e eu quero fazer contas. E aí a gente, dentro desse universo, a gente vai apresentando um outro mundo, né? Outras discussões.
10: O Pacto Nacional pela Superação do Analfabetismo prevê mais de 3 milhões de novas matrículas no EJA. E o investimento total deve ser de 4 bilhões de reais até 2028. Reportagem Gabriela Noronha.
7: E o novo piso salarial dos professores da educação básica já está definido. Será de R$ 5.130,63.
9: Um reajuste de 5,4% em relação ao valor que estava em vigor, garantindo ganho real acima da inflação.
7: O decreto foi assinado pelo presidente Lula e publicado hoje no Diário Oficial.
9: Segundo a legislação vigente, a atualização anual do piso não pode ficar abaixo da inflação acumulada.
7: E os profissionais contratados por tempo determinado também estão entre os beneficiários do piso salarial nacional.
9: As inscrições para o Sisu Mais acabam hoje, mas os estudantes ainda têm algumas horas para aproveitar essa oportunidade.
7: O sistema aproveita notas de quem fez o último Enem, mas não foi selecionado no primeiro semestre para uma nova seleção de vagas remanescentes em universidades de todo o país.
9: E as notas de corte já foram divulgadas, o que ajuda a escolher cursos com mais chance de passar.
14: O Ministério da Educação divulgou as primeiras notas de corte parcial do Sisu Mais, uma etapa complementar do Sistema de Seleção Unificada, Sisu, que vai ofertar eventuais vagas disponíveis em instituições públicas de educação superior. A nota de corte pode ser consultada diretamente nas páginas do Sisu Aluno e do Sisu Vagas ou por meio da Central de Atendimento do MEC pelo telefone 0800 61 61 61. Ao todo, 34 4 instituições públicas de educação superior decidiram destinar vagas para o SISU+. Estão sendo ofertadas 9.436 vagas em 532 cursos. A nota de corte deve ser utilizada pelo candidato apenas como uma referência da situação em que se encontra para concorrer à vaga selecionada, não sendo uma garantia de seleção. E atenção, o estudante que obtiver no mínimo 650 pontos na média das 5 provas do Enem está apto a participar do PEDME Licenciaturas, caso se inscreva para um curso presencial de licenciatura e seja selecionado. Quem entrar no programa vai ganhar bolsa mensal de R$ 1.050 desde o ingresso até a conclusão do curso. Para mais informações, acesse as redes sociais do Ministério da Educação ou portalgov.br/MEC. Reportagem Júlio César de Oliveira.
7: Melhorar a qualidade do atendimento dos futuros médicos e garantir a regulação dos cursos de medicina.
9: Esses são os objetivos de uma medida provisória assinada hoje pelo presidente Lula, que torna obrigatória a aprovação no ENAMED, o Exame Nacional de Avaliação da Formação Médica, para obter o diploma e o registro profissional.
7: A medida vale apenas para novos alunos que ingressarem nos cursos de medicina.
10: Estudantes de medicina deverão obrigatoriamente ser aprovados no ENAMED, o Exame Nacional de Avaliação da Formação Médica, para obter o diploma e exercer a profissão. O ENAMED também vai substituir a prova teórica do Revalida, exame aplicado a médicos formados no exterior que querem validar o diploma no Brasil. As mudanças estão previstas em uma medida provisória assinada pelo presidente Lula durante a inauguração do Hospital Universitário da Universidade Federal de São João del Rei, em Divinópolis, Minas Gerais. Em entrevista coletiva, nesta sexta-feira, a secretária de Regulação e Supervisão da Educação Superior do MEC, Marta Abramo, afirmou que a nova política tem como objetivo melhorar a qualidade da formação médica e fortalecer a supervisão dos cursos.
15: Isso agora vem reforçado na própria medida provisória no texto e vai ter um reforço legal, né, de que um dos objetivos do ENAMED é exatamente auxiliar na avaliação, regulação e supervisão dos cursos de graduação de medicina. Isso está em perfeita consonância com o nosso Sistema Nacional de Avaliação. O resultado dos desempenhos podem constituir o referencial básico dos processos de regulação e supervisão da educação superior.
10: Com a medida, cada estudante deverá participar do ENAMED duas vezes, a primeira ao final do quarto ano do curso, para ajudar a identificar dificuldades e permitir que as instituições façam os ajustes necessários. E a segunda prova será no último ano da graduação. Nesta última etapa, a aprovação no exame será obrigatória para que o formado possa se inscrever no Conselho Regional de Medicina, o CRM, e exercer legalmente a profissão. A exigência não vale para quem já está cursando medicina, apenas para quem entrar após a publicação da medida provisória. Para o secretário de Gestão do Trabalho e da Educação na Saúde do Ministério da Saúde, Felipe Proenço, a mudança é uma reivindicação das entidades médicas e responde a uma preocupação da população.
16: Traz essa grande preocupação com a qualidade da formação médica, com quem está atendendo a pessoa, de como que a pessoa que está sendo atendida vai poder saber sobre a qualidade da formação desse profissional. Para isso, foi fundamental estar ouvindo a população, estar ouvindo um clamor da sociedade que acha importante que tenha uma prova que avalie a qualidade da formação médica, e é exatamente isso que a medida provisória está apresentando, ouvindo essa preocupação, esse clamor.
10: O ENAMED foi criado em 2025. Na primeira edição, 32% das escolas médicas do país tiveram a avaliação considerada insatisfatória. 33% dos estudantes concluintes não atingiram o nível mínimo de proficiência esperado. O exame será realizado duas vezes por ano pelo INEP, o Instituto Nacional de Estudos e Pesquisas Educacionais Anísio Teixeira, nos municípios que têm cursos de medicina. A edição de 2026 está com inscrições abertas até 29 de junho. As provas serão aplicadas no dia 13 de setembro. Reportagem Jéssica Gonçalves.
9: E o presidente Lula também.
10: Estudos e pesquisas educacionais Anísio Teixeira, nos municípios.
9: Anunciou hoje em Minas Gerais um pacote de investimentos em saúde com foco na ampliação do atendimento pelo SUS.
7: Foi inaugurado um novo hospital da Universidade Federal de São João del Rei, que vai beneficiar 1 milhão de pessoas em 54 cidades.
17: O Hospital da Universidade Federal de São João del Rei será referência em assistência à saúde, ensino e pesquisa. É o primeiro da região oeste de Minas Gerais totalmente destinado ao SUS. O hospital terá capacidade de atendimento de média e alta complexidade e vai beneficiar mais de 1 milhão de pessoas de 54 municípios. O presidente da Rede HU Brasil, que administra hospitais universitários federais, Arthur Chioro, detalhou como será a estrutura da nova unidade de saúde.
18: Esse hospital, que já está atuando, já tem paciente internado, vai ter 198 leitos. Desses 198 leitos, 55 serão de terapia intensiva. Nós teremos todas as principais especialidades clínicas, cirúrgicas, pediátricas.
17: O governo do Brasil vai investir 341 milhões de reais por ano no hospital universitário, além de 85 milhões de reais para a compra de equipamentos e mobiliários médico-hospitalares. Durante a inauguração, o presidente Lula falou sobre a importância de investimentos para a saúde e educação.
19: Nós estamos criando 40 e poucos hospitais universitários, e nós estamos fazendo mais investimento do que já foi feito em qualquer momento da história desse país da saúde, por uma simples razão. Por uma simples razão, a Constituição brasileira diz que todos nós somos iguais perante a lei. Então o povo pobre tem que ter direito à mesma médica que o presidente da República tem.
17: Pela manhã, em Minas Gerais, Lula também anunciou investimentos para o Hospital Luxemburgo, em Belo Horizonte, referência no tratamento contra o câncer. A unidade, que pertence ao Instituto Mário Pena, passou a atender 100% pelo SUS e recebeu investimentos de 89 milhões e 300 mil reais, além de um acelerador linear para radioterapia e um equipamento de cirurgia robótica pelo Agora Tem Especialistas. O programa, que tem como principal objetivo reduzir fila de espera na saúde a partir de consultas, cirurgias e equipamentos, como ressaltou o ministro da Saúde, Alexandre Padilha.
20: E eu, para resumir o que é o Agora Tem Especialistas, ele é exatamente o que nós estamos vendo aqui. É a maior mobilização da história do SUS, tanto da rede pública quanto da rede privada do nosso país, para que a gente reduza o tempo que as pessoas esperam nas filas do SUS para fazer uma cirurgia, um exame, para começar o tratamento do câncer.
17: Em Divinópolis também foram entregues veículos para transporte de pacientes pelo novo PAC Saúde e pelo programa Caminhos da Saúde. Em Minas Gerais, já foram selecionados 314 veículos entre vans, micro-ônibus e ambulâncias, com investimentos superiores a 127 milhões de reais. De Divinópolis, em Minas Gerais, Luciana Colares de Holanda.
9: E o governo do Brasil também está investindo para promover o cuidado, fortalecer a assistência e reduzir riscos no Sistema Único de Saúde.
7: Para isso, foi criada a Política Nacional de Qualidade e Segurança do Paciente, com o objetivo de dar mais qualidade no atendimento aos pacientes.
21: Segurança, qualidade e acolhimento no atendimento à saúde. Para reforçar esse cuidado no SUS, o governo do Brasil instituiu a Política Nacional de Qualidade e Segurança do Paciente. A medida busca prevenir falhas, aprimorar a comunicação entre as equipes e oferecer uma assistência cada vez mais segura e humanizada, explica Luísa Bezerra Frazão, coordenadora-geral de atenção hospitalar do Ministério da Saúde.
22: A gente traz o paciente como centro do cuidado. Esse é o maior ganho que a política ela faz menção, né, que o paciente, além dos direitos, ele tem deveres e ele deve ser olhado nas suas peculiaridades, na sua individualidade.
21: Entre as ações prioritárias estão a identificação correta do paciente, a prevenção de infecções, o uso seguro de medicamentos e a melhoria da comunicação entre as equipes de saúde. A política também incentiva o monitoramento de falhas para que os erros sejam compreendidos e não voltem a acontecer. A médica Cláudia Mello, do Núcleo Estadual de Gestão Estratégica de Segurança do Paciente do Rio de Janeiro, destaca a tecnologia no processo de cuidados.
23: Com
2: a vinda da tecnologia, do avanço, da melhoria dos cuidados, essa reorganização teve que ser feita. É ampliar o engajamento do paciente no seu cuidado. Esse é o principal modelo que a gente quer desde sempre. O paciente entender que ele é o dono do seu cuidado, que ele tem que participar, se envolver na sua rotina de atendimento.
3: A implementação dessa política vai atender ações estratégicas a diferentes contextos de atenção à saúde, incluindo a atenção primária, atenção hospitalar, os serviços de urgência e emergência e a atenção domiciliar. Reportagem Pablo Mundim.
9: Uma medida provisória assinada hoje pelo presidente Lula e será um passo a mais para a redução das filas por liberação de benefícios do INSS.
7: Ela reduz de 45 para 30 dias o prazo para a inclusão de processos administrativos e serviços no programa de gerenciamento de benefícios.
4: O governo federal reduziu de 45 para 30 dias o prazo para acelerar a análise de processos acumulados no INSS. Agora, os pedidos parados há pelo menos um mês entram direto no programa de gerenciamento de benefícios. O PGB prevê o pagamento de bônus para os servidores do INSS por análises extras que eles realizarem além da sua capacidade ordinária. A medida não gera custos adicionais para os cofres públicos. A presidente do INSS, Ana Cristina Silveira, explica as vantagens da nova regra.
23: Com a norma publicada pelo governo do Brasil, os processos que estiverem há mais de 30 dias aguardando análise poderão ser incluídos no PGB, programa que reforça nossa capacidade de atendimento. Estamos utilizando os recursos já previstos para tornar o atendimento mais ágil, reduzir o tempo de espera e garantir que os direitos da população sejam reconhecidos com mais eficiência.
4: Com a mudança, a expectativa do governo é beneficiar de imediato mais de 100 mil cidadãos que aguardam uma resposta da Previdência Social. A nova regra já está em vigor em todo o país. Reportagem Pedro Sardinha.
9: 25 milhões de brasileiros têm usado plataformas ilegais de apostas online, as chamadas bets, e um quarto deles jogam nelas todos os dias.
7: Para conter o avanço desse mercado irregular, foi assinado hoje pelo presidente Lula um decreto que garante o bloqueio de recursos financeiros dessas empresas.
9: E destina recursos a ações de prevenção e combate à criminalidade.
24: Um decreto assinado nesta sexta-feira pelo presidente Lula aumenta a rigidez contra o mercado de apostas ilegais, garantindo mais efetividade no bloqueio de bens e recursos de agentes que operam fora da lei. De acordo com o ministro da Fazenda, Dario Durigan, ao identificar apostas ilegais, a Secretaria de Prêmios e Apostas vai notificar as instituições financeiras para que bloqueiem, em até 24 horas, os valores existentes e interrompam novas transações.
25: A partir de agora, com o decreto do presidente regulamentando a lei antifacção, uma notificação, um auto, um novo documento que vai ser apurado pela SPA, vai ser enviado diretamente aos bancos e às instituições financeiras, com ciência do Banco Central. A obrigação legal passa a valer e a instituição financeira tem que bloquear todas as contas que ela tiver identificado por onde passou recurso dessas bets ilegais.
24: Cumprido o devido processo, os recursos bloqueados serão destinados ao Fundo Nacional de Segurança Pública, contribuindo para o financiamento de ações de prevenção e combate à criminalidade. Segundo o Ministério da Justiça e Segurança Pública, as bets ilegais representam entre 41% e 51% das plataformas que operam na legalidade. Ao todo, 25 milhões... contribuindo para o financiamento de ações de prevenção e combate à criminalidade. Segundo o Ministério, milhões de brasileiros apostam nessas plataformas, sendo que um a cada quatro deles aposta todos os dias. Por isso, o ministro da pasta, Wellington César Lima e Silva, considera importante a iniciativa de conter as ações criminosas em sites ilegais.
26: Não é trivial esse esforço que o governo federal faz, antes pelo contrário, ele é muito robusto e complementar de tantas outras iniciativas que estão sendo adotadas. Esse é um largo passo nesse combate às bets ilegais.
24: Desde outubro de 2024, o governo do Brasil vem desenvolvendo medidas para combater o jogo ilegal e o endividamento das famílias. Uma delas foi a exclusão dos beneficiários de programas sociais dessas plataformas. Além disso, o Ministério da Fazenda criou o botão de autoexclusão, em que o próprio cidadão pede voluntariamente para ser excluído de qualquer cadastro de casas de apostas. Quase 700 mil pessoas já utilizaram a ferramenta. Em outra frente, cerca de 50 mil sites ilegais já foram bloqueados pela Anatel. 780 perfis e 306 publicações que promoviam apostas irregulares, além de 190 aplicativos não autorizados, foram retirados do ar. Reportagem Graziele Bezerra.
7: Pequenos negócios já renegociaram mais de 15 bilhões de reais por meio do novo Desenrola Brasil, programa de renegociação de dívidas do governo federal.
0: Além das empresas, o programa também tem modalidades voltadas para pessoas físicas e produtores rurais.
7: Considerando todas elas, o novo Desenrola Brasil já contabiliza mais de 1 milhão de operações contratadas.
0: As renegociações de dívidas envolvem descontos de até 90%, juros reduzidos e a possibilidade de uso do FGTS para quitação de débito de pessoas físicas.
7: O ministro do Empreendedorismo, da Microempresa e da Empresa de Pequeno Porte, Paulo Pereira, destaca os principais resultados alcançados em menos de 2 meses.
1: São mais de 1 milhão de dívidas que foram negociadas, mais de 18 bilhões de reais emprestados, o que fez com que 912 mil operações de pessoas físicas fossem resolvidas pelo Desenrola. Quando a gente olha para as pessoas jurídicas, os números também são incríveis, são mais de 120 mil operações, 15 bilhões de reais emprestados para que as empresas saiam da dívida cara, dos juros altos, da negativação e possam limpar os seus nomes, investir e contratar mais.
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0: Após 15 anos da primeira Conferência Nacional de Arquivos, o Brasil volta a discutir o papel estratégico da preservação documental.
7: A conferência já realizou encontros em quase todos os estados e discute as propostas para uma nova política para o setor.
6: Os debates envolvem temas como preservação digital, acesso à informação, proteção de dados e os desafios das novas tecnologias para a memória pública. Os debates também abordam capítulos importantes da história brasileira, como acesso a documentos sobre a escravização da população negra, a preservação dos arquivos da ditadura militar e ações voltadas à ministra da Gestão e da Inovação em Serviços Públicos, Esther Dweck.
8: Arquivos são estruturas fundamentais para garantir direitos no presente e construir perspectivas de futuro. São infraestruturas estratégicas de informação, indispensáveis ao funcionamento do Estado, voltado para a sua sociedade e especialmente ao fortalecimento da democracia.
6: O debate percorreu 24 estados e mobilizou mais de 2.500 participantes de todo o país. Agora, 500 delegados e convidados vão construir propostas para orientar as políticas públicas do setor. Reportagem Pablo Mundim.
0: Essas foram as notícias do governo do Brasil.
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0: Com produção da empresa Brasil de Comunicação.
7: Fique agora com as notícias do Poder Judiciário e do Congresso Nacional. Boa noite, bom fim de semana.
0: A gente volta na segunda. Boa noite.
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27: STF vai julgar a validade do sistema de cotas em processo seletivo interno da universidade.
28: STJ decide que pagamento de dívida que motivou a ação de despejo não impede rescisão de contrato de aluguel por atrasos durante o processo.
27: Eleições 2026. 7 estados já solicitaram apoio das Forças Armadas para a atuação no primeiro turno.
28: Boa noite, eu sou Marcela Luiza.
27: Eu sou Walter.
28: Supremo Tribunal Federal vai decidir se é constitucional a aplicação do sistema de cotas em processo seletivo interno de universidade quando os candidatos já se submeteram à ação afirmativa para ingressar na instituição.
27: A tese a ser definida pelo STF deverá ser aplicada aos casos semelhantes em todo o país. Marcelo Della Líbera.
10: Ao se manifestar pela repercussão geral do tema, o presidente do Supremo Tribunal Federal, ministro Edson Fachin, ressaltou que em diversos precedentes, a corte decidiu que a política de cotas é um instrumento legítimo de concretização da igualdade material. O caso em exame, contudo, apresenta contornos ampliados sobre o tema, pois consiste em definir se a extensão da ação afirmativa aos processos seletivos internos destinados à progressão acadêmica é indispensável à preservação do princípio da igualdade material.
28: Diante de ação de despejo por falta de pagamento, inquilino pode quitar dívida e assim manter o contrato.
27: Mas para o STJ, se houver atrasos reiterados ao longo do processo, pode haver a rescisão. A ministra Nancy Andrighi foi a relatora. Fátima Uchoa.
13: Uma ação de despejo foi julgada improcedente pelo fato de os débitos terem sido quitados antes da citação. Já o Tribunal de Justiça do Distrito Federal reconheceu que o inquilino manteve inadimplência reiterada, pagando com atraso os aluguéis vencidos ao longo do processo. No STJ, a terceira turma manteve esse acórdão, considerando que a possibilidade de quitar a dívida e impedir o despejo é uma chance que a lei dá ao inquilino de boa fé e não deve servir como meio para proteger a inadimplência contínua.
28: Sete estados já solicitaram apoio das Forças Armadas para atuação no primeiro turno das eleições.
27: O anúncio foi feito por Murilo Salmito, secretário-geral da presidência do TSE. Fábio Ruas.
14: Os pedidos ainda precisam ser aprovados pelo plenário do TSE para então serem encaminhados à presidência da República. Desde 1994, as Forças Armadas transportam urnas e equipamentos para as eleições, além de ajudar no deslocamento de servidores da Justiça Eleitoral. O objetivo é garantir o voto de quem mora em locais de difícil acesso.
28: A segunda etapa da itinerância Cidadania Aqui com Você começa amanhã na comunidade indígena Espírito Santo, em Oiapoque, no Amapá.
27: A iniciativa é do Conselho Superior da Justiça do Trabalho, Rafael Silva.
15: Depois de passar dois dias na aldeia Manga, a itinerância Cidadania Aqui com Você foi para a aldeia Espírito Santo para oferecer os serviços ao longo do fim de semana. As equipes que ficarão no local esses dias montaram hoje mesmo a estrutura, porque amanhã, logo cedo, o mutirão começa o atendimento aos indígenas. Eles vão ter acesso de graça desde a emissão de documentos, concessão de benefícios sociais, soluções de questões trabalhistas, até capacitações e atendimento de saúde. Os atendimentos vão das 8 da manhã às 6 da tarde.
28: 6 pessoas são condenadas por desvio de mais de 800 mil reais de verbas do SUS.
27: A ação foi movida pelo MPF. Vanessa Pereira.
16: Segundo a sentença, os réus faziam parte de um esquema criminoso de desvio de recursos públicos do SUS no município de Barra do Piraí, no Rio de Janeiro. Investigações mostraram que o grupo realizava transferências irregulares de verba do Fundo Municipal de Saúde para contas bancárias de terceiros e empresas, sem a realização de um processo formal de ordenação de despesas ou justificativa administrativa. Os 6 envolvidos foram condenados por peculato e crimes de responsabilidade, com penas que variam entre 6 e 19 anos de prisão, além de multas individuais, ressarcimento dos valores desviados e perda do cargo público. Ainda cabe recurso da decisão.
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28: Uma boa noite.
27: Bom fim de semana e até segunda-feira.
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1: Eu sou Ricardo Nakaoka e estes são os destaques de hoje do Jornal do Senado, que começa agora. Sancionado piso salarial de R$ 5.130 para professores da educação básica. Proposta garante exame para diagnóstico do autismo no SUS. Regulamentação da profissão de cuidador de pessoa com deficiência vai a plenário. Boa noite. Mais de 2 milhões de professores da educação básica terão um novo piso salarial a partir desse ano. O governo sancionou o reajuste para R$ 5.130, um aumento de 5,4%. A nova lei também cria uma regra permanente para a correção anual dos valores, com base na inflação e no crescimento das receitas do Fundeb. Relatora da proposta, a senadora professora Dorinha Seabra, afirma que a medida traz mais previsibilidade para gestores e professores e reforça a valorização de uma carreira essencial para a qualidade da educação no país.
2: O piso do professor, ele é a primeira estrutura de valorização e de organização da carreira. A partir do piso que as carreiras podem e devem se organizar. Não tem educação pública de qualidade se nós não tivermos professores e professoras bem valorizados e respeitados.
1: E muitas vezes, estudantes com altas habilidades ou superdotação enfrentam dificuldades para ter suas necessidades educacionais reconhecidas e atendidas. Para garantir mais inclusão e desenvolvimento desses talentos, foi sancionada a Política Nacional voltada a esse público. Os detalhes com a repórter Patrícia Oliveira.
3: A Política Nacional para Estudantes com Altas Habilidades ou Superdotação apoia a identificação precoce e o desenvolvimento dos alunos no sistema educacional brasileiro. A lei cria também um cadastro nacional desses estudantes e prevê estratégias como o enriquecimento curricular, aceleração parcial em áreas específicas do conhecimento e a aceleração integral da trajetória escolar, de acordo com as necessidades de cada aluno. O texto relatado pela senadora professora Dorinha Seabra, do União do Tocantins, também prevê a formação especializada de profissionais da educação para receber esses estudantes.
4: E essa é uma forma de garantir e respeitar as diferenças para que elas não se tornem barreiras para que essas crianças e jovens permaneçam nas nossas escolas.
3: A nova lei autoriza ainda a criação de centros de referência especializados para apoiar estudantes, famílias e professores.
1: Identificar o transtorno do espectro autista nos primeiros anos de vida pode fazer diferença no desenvolvimento e na qualidade de vida das crianças. Para ampliar o acesso ao diagnóstico precoce, avançou no Senado um projeto que obriga o SUS a oferecer exames específicos. A proposta obriga o SUS a oferecer, de forma integral e prioritária, exames especializados para identificar o transtorno do espectro autista. Entre eles estão BERA, exame que avalia como os estímulos sonoros são transmitidos pelo nervo auditivo até o tronco cerebral, a ressonância magnética e o eletroencefalograma, além de avaliações clínicas multiprofissionais. A proposta busca reduzir as barreiras de acesso ao diagnóstico, garantir intervenções mais cedo e fortalecer a inclusão e o desenvolvimento de crianças, adolescentes e demais pessoas com TEA. A senadora Damaris Alves, do Republicanos do Distrito Federal, o relatório favorável do senador Flávio Arnes, do PSB do Paraná, destacando as vantagens para a população. O projeto foi apresentado por Flávio Bolsonaro, do PL do Rio de Janeiro, e agora segue para a votação final na Comissão de Assuntos Sociais.
5: A relação entre diagnóstico precoce e proteção do paciente é evidente, pois a identificação rápida funciona como defesa contra negligências e formas de violência institucional.
1: E seguiu para o plenário do Senado, com pedido de urgência para a votação, o projeto que regulamenta a profissão de cuidador de pessoa com deficiência. A proposta recebeu o aval da Comissão de Assuntos Sociais. Repórter Marcela Diniz.
6: De acordo com o projeto aprovado na Comissão de Assuntos Sociais, o cuidado profissional de pessoa com deficiência deve ser feito por maior de 18 anos, sem antecedentes criminais e com assistência integral, o que inclui atenção à saúde, alimentação, higiene pessoal, recreação, ao lazer e à cultura. A violação de direito ou garantia configura hipótese de demissão por justa causa. Para a relatora da proposta, senadora Damaris Alves, do Republicanos do Distrito Federal, A atual falta de regras mínimas para o desenvolvimento da atividade, além de expor as pessoas com deficiência a riscos concretos de negligência, abuso ou violação de direitos, contribui para a invisibilidade e, consequente, desvalorização dos cuidadores.
7: É fundamental para a inclusão desses profissionais e dos serviços que eles prestam na estruturação dos serviços de saúde, cuja relevância se acha em evidente expansão e que deve absorver parcela cada vez mais expressiva da população economicamente ativa nos próximos anos.
6: O projeto que regulamenta a profissão de cuidador de pessoa com deficiência é de iniciativa da deputada Laura Carneiro, do PSD do Rio de Janeiro, e seguiu com pedido de urgência para votar no plenário.
1: O Senado deve iniciar a análise de um projeto que garante o pagamento de seguro-desemprego na entressafra do açaí para trabalhadores portuários avulsos que tenham como profissão principal a movimentação de cargas desse fruto em portos da Amazônia Legal. O benefício de um salário mínimo será devido por 3 meses no período entre o fim de uma colheita e o início da próxima. Os detalhes com o repórter Alexandre Campos.
8: Pelo projeto, o benefício será pago apenas para quem comprovar o exercício da atividade e for registrado no órgão gestor de mão de obra, uma espécie de associação dos portuários avulsos. Não terá direito quem já receber seguro-desemprego referente a outra atividade, pescador artesanal inclusive, ou benefício previdenciário ou de prestação continuada, exceto pensão por morte e auxílio-acidente. Autor da proposta, o senador Randolph Rodrigues, do PT do Amapá, citou a importância da cadeia do açaí nos estados da Amazônia Legal, inclusive na geração de renda.
9: O açaí é um dos principais produtos da Amazônia, é um dos principais produtos do Amapá. O Amapá, em especial, é o principal exportador, um dos principais exportadores de açaí do país, e é onde tem, já por estudos da Embrapa, o açaí com melhor qualidade, maior diversidade de cultura. Como temos safras entre safras de açaí, é essa a necessidade desse projeto que apresentamos.
8: O projeto ainda prevê o cruzamento de informações de bancos de dados de órgãos públicos federais para verificação dos requisitos de concessão e manutenção do benefício. O pagamento será cancelado se identificada fraude ou recebimento de renda que impeça sua acumulação.
1: E com a alta do preço dos combustíveis, agravada pelos conflitos no Oriente Médio, o governo federal liberou uma nova ajuda ao setor aéreo. Uma medida provisória que agora será analisada pelo Congresso Nacional garante até R$8 bilhões em empréstimos para as companhias aéreas nacionais, com recursos do Fundo Nacional de Aviação Civil. A expectativa é reduzir o impacto dos custos operacionais e preservar a oferta de voos. O financiamento terá juros de 4% ao ano e prazo de pagamento de até 5 anos. A medida ainda precisa ser analisada pelo Congresso Nacional no prazo de 120 dias. Se for aprovada, o texto será convertido em lei.
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1: Com edição de Paula Groba e trabalhos técnicos de João Lira, o Jornal do Senado fica por aqui. Acompanhe agora as notícias do Tribunal de Contas da União e da Câmara dos Deputados. Boa noite e um bom fim de semana.
11: Minuto do TCU.
12: O Tribunal de Contas da União avaliou as ações do governo para combater golpes digitais que utilizam a identidade de órgãos públicos. São fraudes em que criminosos se passam por instituições públicas para enganar cidadãos por e-mail, aplicativos de mensagens e outros canais digitais. A auditoria apontou falta de coordenação entre as organizações responsáveis pela prevenção e resposta aos crimes. Para o TCU, não existe uma estratégia integrada para enfrentar o problema e proteger a população. Isso dificulta a identificação de riscos e pode aumentar a exposição da população a golpes. O tribunal fez recomendações para melhorar a articulação e ampliar as ações de prevenção e

0: a golpes. O tribunal fez recomendações para melhorar a articulação e ampliar as ações de prevenção e conscientização. Saiba mais em tcu.gov.br.
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2: Câmara cria política para pessoas com transtorno do neurodesenvolvimento.
3: Plenário dispensa licitação para SUS comprar medicamentos da Hemobras.
2: Deputados aprovam a regulamentação da profissão do psicopedagogo.
3: Boa noite. Os deputados aprovaram um projeto de lei que regulamenta o exercício profissional da psicopedagogia. A repórter Luciana Vieira tem os detalhes da proposta.
4: Uma proposta aprovada pela Comissão de Constituição e Justiça da Câmara regulamenta o exercício profissional da atividade de psicopedagogia em todo o território nacional. De acordo com a proposta, poderão exercer a atividade os titulares de diploma de graduação em psicopedagogia ou aqueles formados em pedagogia, psicologia, fonoaudiologia e licenciaturas que concluírem especialização na área com carga mínima de 600 horas, ou 80% da carga prevista, no prazo de até 60 meses após a publicação da lei. Também ficam autorizados profissionais com qualquer graduação que tenham concluído especialização em psicopedagogia de no mínimo 360 horas antes da publicação da norma, além de pessoas que comprovarem atuação na área por pelo menos um ano, desde que obtenham graduação ou especialização em até 5 anos. Diplomas estrangeiros revalidados também serão aceitos. O texto assegura ainda que profissionais que já ocupam cargos ou funções de psicopedagogo em instituições públicas ou privadas poderão continuar exercendo suas atividades. Tanto os cursos de graduação em psicopedagogia quanto as especializações com carga mínima de 600 horas devem contar com estágio prático supervisionado como requisito para o exercício profissional. A regra, porém, não valerá para estudantes que já estiverem matriculados antes da entrada em vigor da lei. O texto aprovado detalha as funções do psicopedagogo em diferentes contextos. Em instituições educacionais, o profissional poderá atuar no enfrentamento de problemas de aprendizagem, colaborar com a formulação de políticas e orientações pedagógicas, apoiar processos de inclusão de estudantes com deficiência ou dificuldades de aprendizagem e desenvolver ações preventivas. Em ambientes clínicos, consultórios e hospitais, caberá ao psicopedagogo realizar diagnóstico de dificuldades de aprendizagem, intervir e acompanhar indivíduos com essas dificuldades, aplicar métodos e instrumentos específicos, prestar consultoria, elaborar relatórios e orientar cursos e serviços na área. O texto também prevê o encaminhamento a outros profissionais quando necessário. A proposta estabelece ainda que o psicopedagogo deve manter sigilo sobre informações obtidas no exercício da atividade. O compartilhamento de dados só poderá ocorrer com outros profissionais envolvidos no atendimento e igualmente submetidos ao sigilo. O descumprimento dessa regra poderá resultar em sanções civis e penais. Durante a votação, o deputado Patrus Ananias, do PT de Minas Gerais, disse que a psicopedagogia é o encontro da educação com a psicologia.
5: Então, de uma forma amorosa, de uma forma pedagógica, as nossas professoras, os nossos professores, devidamente capacitados na formação da psicopedagogia, podem trabalhar essas duas dimensões. Da educação, do aprendizado, da abertura do conhecimento para novos horizontes e novas possibilidades, mas também do autoconhecimento da criança, do jovem, voltando para si mesmo, para se melhor conhecer e assim melhor conhecendo, tenham mais consciência para alargar e aprofundar os seus conhecimentos.
4: O projeto que regulamenta o exercício profissional da atividade de psicopedagogia já pode seguir para a análise do Senado, a menos que haja recurso para votação antes pelo plenário da Câmara. 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

0: Câmara de Brasília, com informações de Paula Bittar, Luciana Vieira.
1: Agricultura.
2: Evair Vieira de Mello, do Republicanos do Espírito Santo, defende a renegociação das dívidas dos produtores rurais. Na avaliação do deputado, a proposta busca garantir condições para a continuidade da produção agropecuária e o abastecimento de alimentos no país.
3: Evair Vieira de Mello também questiona a política de gastos do governo e afirma que despesas com viagens e diárias impactam muito as contas públicas. Para ele, o executivo deveria priorizar o controle de gastos em vez de atribuir ao Congresso a responsabilidade pelos desafios fiscais.
1: Meio ambiente.
2: Nilton Tato, do PT de São Paulo, registra a campanha Junho Verde como um importante debate para conscientização ambiental. Para ele, a redução do desmatamento e a transição para fontes de energia mais limpas são importantes para enfrentar os desafios ambientais da atualidade.
3: Nilton Tato também ressalta o papel do Brasil nas discussões internacionais sobre desenvolvimento sustentável. De acordo com o parlamentar, o Congresso deve priorizar pautas que conciliem a redução do efeito estufa e a melhoria da qualidade de vida da população.
1: Desenvolvimento regional.
2: Hildo Rocha, do MDB do Maranhão, questiona a seleção de moradias financiadas pelo Fundo de Desenvolvimento Social e pelo Minha Casa Minha Vida Rural. Segundo o parlamentar, falta transparência na distribuição das unidades habitacionais.
3: Hildo Rocha pretende convocar o ministério responsável pelo PAC para prestar esclarecimentos na Câmara. Ele também levanta dúvidas sobre a distribuição dos recursos, os critérios adotados e a viabilidade financeira dos empreendimentos selecionados.
1: Homenagem.
2: A Câmara aprovou o projeto que cria o título de Cidade Amiga do Idoso. O repórter Marcelo Lacher traz mais informações sobre a proposta.
4: O plenário da Câmara aprovou o projeto já analisado pelo Senado que cria o título de Cidade Amiga do Idoso para os municípios que adotarem iniciativas para garantir um tratamento digno às pessoas idosas. Para concorrer ao título, a cidade deverá demonstrar que tem programas ou políticas públicas que estimulem a inclusão social, cultural e política dessa população. Essas políticas deverão beneficiar idosos em áreas como transporte, moradia, participação social, emprego, comunicação e informação. O título Cidade Amiga do Idoso será conferido por um conselho composto por representantes dos governos federal, estaduais, distrital e municipais, bem como das entidades representativas da população idosa. O título terá validade de 3 anos. Depois disso, as políticas adotadas e os compromissos assumidos serão reavaliados. O autor da proposta, deputado Pompeu de Matos, do PDT do Rio Grande do Sul, diz que o título estimula os municípios a adotarem políticas para acolher e dar mais qualidade de vida a essa população.
5: Ele busca proteger, reconhecer, apoiar, acolher os nossos idosos, que são, na verdade, os trabalhadores de ontem, que carregaram cada cidade do meu Rio Grande nos braços, carregaram cada estado desse país e hoje são aposentados, mal remunerados, são idosos desrespeitados, desvalorizados, mal acolhidos.
4: O projeto que cria o título Cidade Amigo do Idoso para os municípios que adotarem políticas em favor da população idosa seguiu para a sanção presidencial e já pode virar lei. Da Rádio Câmara de Brasília, com informações de Antônio Vital, Marcelo Larcher.
1: Transportes.
3: Eduardo Bismarck, do PV, comemora a decisão da agência

0: O deputado considera insuficiente a previsão de cerca de 80 quilômetros de duplicação nos dois lotes previstos com contratos de 30 anos.
1: Cobalcini afirma que Santa Catarina depende dessas estradas para o escoamento de produtos da região oeste do estado até os portos. Ele defende a duplicação de trechos estratégicos das BRs 282 e 470, além de melhorias na BR-153 para atender a região do Alto Uruguai.
2: Saúde.
0: A Câmara aprovou proposta que permite que o SUS adquira sem licitação medicamentos feitos pela Hemobras. O repórter Antônio Vital acompanhou a votação.
3: A Câmara dos Deputados aprovou o projeto que permite a contratação direta, sem licitação, para compra de medicamentos hemoderivados ou produzidos por biotecnologia para pacientes do Sistema Único de Saúde. O projeto, apresentado pelo deputado Jorge Sola, do PT da Bahia, não exige licitação quando os medicamentos forem produzidos por instituição pública que seja o único fornecedor desse tipo de produto no país. No Brasil, a única empresa pública do setor é a Hemobras, como é conhecida a empresa brasileira de hemoderivados e biotecnologia, vinculada ao Ministério da Saúde. A empresa processa o plasma doado nos hemocentros para fabricar medicamentos para o Sistema Único de Saúde. Ela produz hemoderivados, que são medicamentos feitos a partir do plasma do sangue humano e usados no tratamento de doenças como hemofilia. Produz ainda medicamentos biotecnológicos, obtidos por meio de engenharia genética, como o chamado fator 8, usado em pacientes com hemofilia A. Medicamentos produzidos por biotecnologia também são usados no tratamento de alguns tipos de câncer e doenças autoimunes. O projeto recebeu parecer favorável do relator, deputado Clodoaldo Magalhães, do PV de Pernambuco, mas foi criticado em plenário por deputados do Novo e do Missão. Para o deputado Gilson Marques, do Novo de Santa Catarina, dispensar licitação para produtos de biotecnologia feitos pela Hemobras prejudica a concorrência e pode encarecer os custos.
4: Com relação aos hemoderivados, de fato, a Hemobras já produz quase que 100% dos medicamentos desse estilo. No entanto, os produtos biotecnológicos é uma ampla gama que vai poder ter quase que um monopólio da Hemobras e, obviamente, isso é negativo. Não faz sentido ter esse monopólio forçado com dispensa de licitação de uma única empresa. Vai quebrar todo o mercado que trata e que produz esse tipo de serviço. É inacreditável.
3: O autor da proposta, Jorge Sola, defendeu a preferência para a Hemobras e a produção nacional de medicamentos usados no tratamento de diversas doenças.
5: Existem duas tecnologias que a Hemobras utiliza. Uma é o fracionamento do plasma. Para o fator 8, que é usado em pacientes com hemofílicos, o fracionamento do plasma, presidente, não é suficiente. Por isso foi criada uma segunda planta de biotecnologia, de engenharia genética. O que não pode acontecer é obrigar um processo licitatório onde qualquer empresa de outro país pode querer concorrer quando nós investimos muito para ter capacidade de produção nacional.
3: O projeto que permite a contratação direta, sem licitação, para compra de medicamentos hemoderivados ou produzidos por biotecnologia por instituições públicas, agora será analisado no Senado. Da Rádio Câmara, de Brasília, com informações de Daniele Lessa, Antônio Vital.
2: Segurança Pública.
1: Dixon, do PL, critica a situação da segurança pública no Rio Grande do Norte e cobra ações do governo estadual. Ela ressalta que o aumento dos casos de violência e a atuação de facções criminosas tem gerado um clima permanente de medo e insegurança para a população.
0: Carla Dixon também registra o atentado contra o vereador Cabo Davidson, em Mossoró, durante uma transmissão ao vivo. A deputada lembra que o ataque deixou o vereador ferido e provocou a morte de seu assessor, num episódio que, segundo ela, deixa evidente o avanço da criminalidade no estado.
1: Lingo Portela, do PL de Minas Gerais, critica a forma como o governo federal apresentou a possibilidade de usar agências dos Correios para a devolução de celulares roubados. Para ele, a justificativa sobre eventual receio de atendimento em delegacias desvaloriza o trabalho da Polícia Civil.
0: Lincoln Portela defende a atuação de delegados e profissionais da segurança pública na investigação e recuperação de bens roubados. O parlamentar afirma que o Executivo deve fortalecer as forças policiais, preservando a confiança da população nos órgãos de segurança.
1: Capitão Alden, do PL da Bahia, defende a derrubada do veto ao projeto que estabelece em 35 anos a idade máxima para ingresso nos quadros gerais das polícias militares e dos corpos de bombeiros militares. Ele explica que a proposta cria uma regra nacional para o acesso aos concursos das corporações.
0: Capitão Alden argumenta que candidatos com mais de 30 anos

0: Os possuem condições físicas e técnicas para exercer as funções militares. Para o deputado, a medida evita restrições consideradas injustas e amplia as oportunidades para milhares de concurseiros em todo o país.
1: Justiça.
2: Érica Cocai, do PT do Distrito Federal, defende a apuração rigorosa das denúncias relacionadas ao Banco Master. Na visão da deputada, os fatos divulgados precisam ser esclarecidos para garantir punição exemplar.
0: Érica Cocai sustenta que as investigações devem alcançar todas as pessoas envolvidas no caso, independentemente da posição política. A parlamentar também exalta ações do governo federal de combate à corrupção e de fortalecimento dos instrumentos de fiscalização e controle.
2: Adriana Ventura, do Novo de São Paulo, cobra investigação sobre denúncias de corrupção veiculadas pela imprensa que envolvem membros do Congresso Nacional. Na avaliação da deputada, falta coragem a muitos parlamentares na hora de fiscalizar seus pares.
0: Adriana Ventura também defende o avanço da proposta que acaba com o foro privilegiado para autoridades. De acordo com a legisladora, a medida contribui para fortalecer a igualdade perante a lei e aumentar a confiança da população nas instituições públicas.
2: Maurício Marcon, do PL do Rio Grande do Sul, critica decisões e investigações em tramitação no Supremo Tribunal Federal sobre membros de oposição ao governo federal. O parlamentar acredita que há tratamento desigual em casos analisados pela corte.
0: Maurício Marcon também cobra o aprofundamento das investigações relacionadas ao Banco Master. Segundo o deputado, é necessário esclarecer vínculos entre políticos, autoridades e pessoas citadas nas investigações para garantir transparência e responsabilização dos envolvidos.
1: Votação.
2: O plenário da Câmara ampliou direitos para as pessoas com transtorno do neurodesenvolvimento. Os detalhes com a repórter Cibele Comanete.
3: A Câmara dos Deputados aprovou o projeto que cria uma política nacional voltada para as pessoas diagnosticadas com transtornos do neurodesenvolvimento, com medidas nas áreas de saúde, educação e inclusão social. Os chamados transtornos do neurodesenvolvimento incluem, entre outros, o transtorno do déficit de atenção com hiperatividade, o TDAH, o transtorno do espectro autista, o TEA, e a dislexia. A proposta admite a equiparação dessas pessoas à condição de pessoa com deficiência, desde que haja avaliação biopsicossocial feita por equipe multiprofissional. Essa análise vai considerar se as limitações, junto com as barreiras do ambiente, dificultam a participação plena desses indivíduos na sociedade. O projeto inicial, apresentado pelos deputados Alex Manente, do Cidadania de São Paulo, Anne Ortiz, do PP do Rio Grande do Sul, e Amon Mandel, do Republicanos do Amazonas, se concentrava em ações para pessoas com TDAH, o que foi ampliado pela relatora, deputada Andréia Siqueira, do PSB do Pará. Segundo ela, a proposta organiza políticas públicas já existentes, criando uma base legal mais clara para o atendimento dessas pessoas. O deputado Alex Manente, um dos autores, disse que a proposta amplia direitos.
4: Nós aprovamos aqui uma medida que visa garantir os direitos das pessoas que têm o transtorno que é o TDAH, cada vez crescente no Brasil. E nós, com essa matéria, conseguiremos dar vazão, primeiro, à avaliação e o diagnóstico biopsicossocial, que é isso, uma avaliação multiprofissional para garantir os direitos das pessoas que têm esse transtorno.
3: Além da possibilidade de equiparação com pessoas com deficiência, o projeto prevê diagnóstico precoce e acompanhamento contínuo, com atuação integrada dos sistemas de saúde e de educação, acesso a terapias e fornecimento gratuito de medicamentos pelo SUS. Na área educacional, a proposta permite que estudantes com transtornos de aprendizagem, como o TDAH e a dislexia, tenham tempo adicional para fazer as provas. O projeto que amplia os direitos de pessoas com transtornos do neurodesenvolvimento seguiu para análise no Senado. Da Rádio Câmara de Brasília, com informações de Antônio Vital e Daniele Lessa, Cibele Comanete.
0: Flávio Nogueira, do PT do Piauí, registra a implantação do programa Neuroame pela Prefeitura de Piripiri. O deputado explica que a iniciativa oferece acolhimento, exames e acompanhamentos a crianças que precisam de avaliação especializada para identificar dificuldades no desenvolvimento.
2: Flávio Nogueira informa que o programa atende crianças.
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6: Hora certa.
7: 8 horas.
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1: Gente, todo asmático pode praticar esportes. Asmáticos devem realizar atividades físicas em um ambiente seguro, longe da poluição. Jogando um esporte em más condições atmosféricas, como o clima muito frio e seco, pode ser perigoso para quem tem asma. A sessão de aquecimento também é importante, uma vez que prepara o seu corpo para o esforço, né? 15 minutos antes de começar, você deve inalar o medicamento que o seu médico prescreveu. Finalmente, e em conclusão, se o esporte escolhido é praticado ao ar livre, deve usar gorro, cachecol e luvas também, caso seja no inverno.
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2: Hora certa.
4: 8h21.
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3: Hora certa.
4: 8h37.
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0: de aquecimento. Tá no teu visual também, né, Gabardo?
1: Exatamente, seleção brasileira em campo, Luciano. E olha a festa, porque o time do Brasil está em campo para o trabalho de aquecimento. Já com o uniforme azul, né? O Brasil hoje vai jogar com calções da cor azul, camisas da cor azul e meias pretas. Time do Brasil em campo para o aquecimento aqui no estádio da Filadélfia.
0: Lucerinho. Muito bem, Gabardo, Rodrigo, os repórteres. Fala, Lelê Bortolassi.
2: Eu não sei se captou direito na transmissão, mas bem quando o Gabardo começou a anunciar agora que a seleção brasileira estava entrando no gramado, eu fiz questão de abrir o meu microfone aqui na parte de fora do estádio, porque há uns 10 minutos atrás o Rodrigo Oliveira, ele descreveu para os ouvintes da Gaúcha que o estádio ele tem essas aberturas laterais, né? Ele não é um estádio 100% fechado. Então, justamente quando, no momento que o Gabardo estava dizendo que a seleção estava entrando no campo e começou o barulho, esse barulho veio aqui para fora. Então eu levantei o microfone e abri, e acho que deu uma ambiência até legal, porque a barulheira que veio para fora do estádio da torcida brasileira foi muito legal. Eu achei que seria interessante abrir o microfone aqui para captar junto a transmissão e aumentar ainda mais a vibe para quem tá nos ouvindo pela Rádio Gaúcha.
3: O Seninho,
0: eu achei, Lelê, que era até o som ambiente. Olha, tô para te dizer isso, é muito bom. Achei que era o som ambiente, Lelê.
2: Impressionante. Era aqui de fora.
0: É, Lucianinho. Olha só que loucura. Alguém chamou?
3: Eu.
0: Divério, vai, Divério.
3: Ó, com as imagens, tá?
0: Seleção política.
3: A delegação dos pentacampeões de 2002, Kaká, Rivaldo, Cafu, estão todos entrando na parte very, very important. E muito provavelmente o Rodrigo Oliveira vai enxergá-los, tá? Porque eles tendem a ter uma passagem pelo gramado. O Kaká, inclusive, acho que tá até na nossa imagem nesse momento. Mas eles vão entrando ali pela parte very, very important, um pouco de esperança, né? A turma que ganhou pela última vez, para dar uma força para quem vai ganhar a próxima.
0: Bom, eu só acho um erro da FIFA, eu quero dizer aqui, ó, publicamente, um erro da FIFA, Maurício Saraiva não estar na área dos VIPs dos VIPs. É absurdo a FIFA não fazer isso.
2: Eu modestamente
0: quero dizer publicamente aqui, reclamar isso. Alô, FIFA, Maurício Saraiva devia estar nesta área, VIP dos VIPs. Vou fazer inserção política obrigatória.
2: Vai.
0: Não, fala, completa.
2: Não, é que enquanto isso, aqui na posição ao lado do Pedrinho 13 Copas, do Diogo, do Eduardo Navarro, do André Gonçalves, nosso técnico, tá tocando o Zeca Pagodinho com Deixa a Vida Me Levar. Então eu fecho o acordo.
0: Então tá, vamos pra inserção política aí com intervalo. Se ela já teve, já me perdi, eu nem sei o que tem, mas tem compromisso, a gente já volta, não sai daí.
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0: De volta, Gaúcha na Copa! Gaúcha na Copa, faltando 12 minutos para as 9 da noite. Noite no Brasil, aqui começa aos pouquinhos a cair a tarde. Aqui é 7 horas e 49 minutos. A gente tem uma hora de diferença em relação ao Brasil. Então, aí já é noite fechada. Temperatura deu uma amenizada aqui do lado de fora, o que vai ser importante para os dois times dentro de campo. 26 graus aqui na Filadélfia. 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

0: para a última rodada na primeira posição. E aí precisa ganhar também na Escócia. O problema é que no jogo final desse grupo, Marrocos enfrenta o Haiti e precisará, para ser primeira colocada nesse contexto que eu estou trazendo, um placar superior ao que o Brasil tiver feito sobre a equipe do Haiti. Então, nesse momento, dependendo do saldo que o Brasil coloque numa vitória sobre a equipe do Haiti, o Brasil termina a segunda rodada na liderança, porque a vitória de Marrocos até agora é só por 1 a 0, Lucianinho.
1: E daqui a pouco o saldo se faz sobre a Escócia também, né, Lucianinho? Isso é importante. Então que fica o Marrocos só num 1-0 ali.
2: Pois é, eu ia dizer, segundo um comentarista famoso, olhando pela jarra meio cheia, 1-0 tá ótimo. Se tiver que ganhar Marrocos, 1-0 fechou, tá
0: claro,
2: bom?
0: Claro, claro, é o segundo melhor resultado. O melhor resultado era empatar, não tá acontecendo. O segundo melhor resultado é uma vitória magra da equipe marroquina. O pior resultado para nós teria sido a Escócia ganhando, porque ela ia a 6 pontos e o Brasil, mesmo fazendo 11 no Haiti, não conseguiria ser líder na segunda rodada.
1: Bota essa jarra um pouquinho mais cheia aí desse 1-0, Lucianinho. Tá bom, 1-0 só do Marrocos.
2: É, deixa eu perguntar pro Lisca, até porque o Lisca deve estar vendo o jogo com o Bertoncello. Estamos. Esse Marrocos está jogando alguma coisa, está jogando bem, Lisca? O que, que dá para dizer de Marrocos que faz 1-0 na Escócia?
3: Lucianinho, o segundo tempo é todo da Escócia, a Escócia está pressionando, falta um minuto aqui para terminar os 90, né, fora os acréscimos, mas o segundo tempo é da Escócia, já perdeu 1 ou 2 gols, o jogo está muito parelho, com a Escócia melhor no segundo tempo.
2: Luciano, podia fazer um golinho aí, Bertoncello, na reta final aí, Bertoncello. Vão dar uma secada aí no Marrocos.
4: Sabe que nesse momento, tá, Marrocos tem 4 pontos, Escócia tem 3, Brasil tem 1 e Haiti tem 0. Na matemática que o Maurício fez, o Brasil vencendo nesse momento, o Haiti chega para a última rodada sem chance alguma, né? E aí o Marrocos pega esse time tentando fazer saldo e tentando a sua classificação para a próxima fase. A outra matemática que poderia ser feita é a Escócia vencendo, chegando a 6 pontos, o Brasil vencendo hoje chegaria a 4. E o Brasil, claro, a Escócia jogaria por um empate na última rodada para ser líder, mas o Brasil só dependeria dele na última rodada com uma vitória para passar e ainda ser líder.
0: O problema é que esse resultado de vitória do Marrocos sobre a Escócia, Lucianinho, pressiona o Brasil contra a Escócia. Não tem como você dizer, não, se eu empatar com a Escócia eu faço 5 pontos e vou ser líder. Provavelmente, muito provavelmente, isso não aconteça. Se você não ganhar da Escócia, não há nenhuma chance de ser líder do grupo.
5: Ô Luciano, agora os reservas do Brasil estão vendo. Os reservas do Brasil estão vindo só agora pro aquecimento. Antes, apenas os titulares. O último é o Hendrick. O Hendrick, ele fez um gesto bem significativo quando ele entrou no campo. Ele ergueu os braços como quem agradece a Deus ou pede a Deus. Eu não vou aqui interpretar qual foi a prece do Hendrick. Ele é bastante ovacionado, bastante pedido. Está aquecendo agora com os reservas. Os titulares já aqueciam há bastante tempo. E eu sigo impressionado com a quantidade de haitianos no estádio. Embora a proporção seja de 80-20, é importante lembrar o seguinte. Primeiro, o Haiti vive um caos social. É difícil imaginar um haitiano conseguindo viajar para os Estados Unidos. E mesmo que conseguisse, teria o visto negado. O Haiti está naquela lista do presidente Donald Trump de países cujos cidadãos estão impedidos de receberem vistos para visitar os Estados Unidos. O Haiti pode jogar, os jogadores podem entrar, porque esse decreto do Trump, ele tem uma exceção para equipes esportivas em competições nos Estados Unidos. Mas todos os haitianos que estão no estádio são haitianos que moram nos Estados Unidos e têm ou visto de trabalho, ou green card, ou até cidadania.
2: Pessoal, para a gente combinar aqui, ó, no ar, temos mais 3 minutos de programa de Gaúcha na Copa.
3: Desculpa, Lucianinho. Os colorados aqui me tomaram conta aqui. Parei, desculpa. Calma. Parei. Ao vivo na Rádio Gaúcha. Parei. Olha o meu cabo aqui. Olha o meu cabo. Ao vivo na Rádio Gaúcha. Teu nome?
6: Vitor Gente Canoas.
3: Da onde tu é? Canoas?
6: Canoas.
3: Canoas, boa noite. Expectativa pro jogo de hoje?
6: Cara, 3-0 o Brasil.
3: E veio com o manto colorado.
6: Cara, é que não tem como, né? Eu acho que o Inter já explorou o mundo antes de mim. É. Mas eu quero continuar seguindo essa saga.
3: Tá, e toma uma coisinha hoje já, né?
6: Não, ainda não.
3: E tu? Teu nome?
6: Chave engole.
3: Olha o meu cabo aí.
6: Olha o cabo aí. Olha o cabo do cara.
3: Teu nome, cara?
6: Opa, a gente tava em...
3: Teu nome, cara?
6: Meu nome é Lucas Cavalcini. Cara, a gente começou a nossa trip...

0: Guadalajara, onde o Inter foi campeão, primeira vez.
1: Arriba!
0: Coreia e Checa, vi o primeiro jogo lá. O Inter é manto sagrado do Colorado lá.
1: Muito,
0: pica pra caralho.
1: É isso aí.
0: E aqui, meu, 2-1 hoje.
1: Maravilha.
0: Então, lá pra cá.
2: Obrigado aí por terem parado por falar com a Rádio Gaúcha. Esse é o clima que os Colorados me abordaram aqui. Eu acabei entrando aí, cortei todo mundo. Desculpa, Lucianinho. Acho que estou então me dirigindo pra dentro do campo. Tinha falado em 3 minutos, deve faltar um agora. Tô indo lá pra dentro. Vamos, Brasil!
3: Vamos, Brasil! Bom, seguinte. 7h56 aqui, 8h56 no Brasil. Eu tenho que fechar a conta desse gaúcha na Copa, agradecer a toda essa equipe gigante que está aqui nos Estados Unidos, a equipe mais gigante ainda que está no Brasil, que colocou este super gaúcha na Copa. 6 horas de programa e a gente conseguiu, eu tenho certeza disso, trazer todo o ambiente, levar o som e a imagem da Copa do Mundo, das torcidas, fora do estádio, enfim, um trabalho árduo, intenso de todos nós, e tá entregue o gaúcha na Copa. 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Você fica com aquele intervalinho que tem entre uma coisa e outra. E depois, ele, o pica das galáxias, com 13 copas nas costas, Pedro Ernesto Denardin, que vai contar a vitória. E se Deus quiser, a goleada do Brasil para cima do Haiti. Boa sorte, Brasil. Abraço gigante. E agora é tudo futebol de Copa da Gaúcha.
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